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1: 3 horas. 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
1: 6 horas. 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

0: 7 horas. 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
2: 119 corredores em representação de 17 equipas vão alinhar na partida da 87ª edição da Volta a Portugal em bicicleta. 1.429 quilómetros, um prólogo, 9 etapas em linha e um contrarrelógio individual, 23 contagens de montanha, 22 metas volantes e 2 sprints sem bonificação e, pelo meio, também um dia de descanso. Ideias a reter? Saber a primeira e grande ideia é saber se Artem Nis iguala Joaquim Agostinho e David Blanco com 3 vitórias na Volta a Portugal. O prólogo é praticamente como o do ano anterior, um prólogo curto, uma distância em que praticamente o grande objetivo é encontrar o primeiro camisola amarela desta edição 87. Serão 6,5 quilómetros. Principal candidato à vitória é o corredor Rafael Reis da Anicolor Campicarne. Ezequiel Mosquera, o diretor da organização, fala-nos de uma volta, de uma promoção de um país.
3: Poucas voltas de país, muito poucas podem presumir, de ter essa capacidade de impregnação na gente e desenvolvimento social. E a realidade é que, como organizador, este outro ponto de vista da Volta a Portugal, sorprende-me gratamente a resposta que hai, e ante pequenos cambios que se facen, que a veces son irrelevantes e se quedan hasta non son indeterminantes esportivamente, pero que xeran unha expectación brutal. Por que? Porque hai moita expectación sobre a Volta a Portugal, non? E iso é algo que nos sorprendeu desde o inicio e pronto que magnifica un pouco a dimensión que eu xa coñecía como corredor, pero que non coñecía esta outra parte da potencial e as posibilidades que a Volta a Portugal ten.
2: E há esse aproveitamento do corredor para o organizador?
3: Eu creo que aquí o que temos que, de alguma maneira, focalizarnos na mellora do que é do evento en sí. Non, é un evento de país, é moito dizer, é un evento de país, é un evento de interés público. Entonces, con ese argumento, todo se ten que retroalimentar, sexan corredores, sexan equipas, sexan o propio evento, e a partir de aí o relato a lá fora construílo de maneira que hai moita xente que coñece a Volta a Portugal, corredores da miña altura, da época do Cándido, da época do Pedro Cardoso, do Xé Acevedo, que xa coñecían a Volta a Portugal como grande evento, moi, ás veces se calla moi fixado a Portugal, pero coñecían que chegaban aquí e vían Mondín de Basto, que era quase como Alto Luer, non? E mas non se coñecía lá fora. Entonces, que ese quizá foi o principal problema da Volta a Portugal, non? Que foi moi fixado sempre a equipas portuguesas e moi pouco coñecido lá fora. Quizá son dúas cousas paralelas, non? É poñelo un valor máis cabe no país, que xa o ten, visibilizarlo lá fora, e todo eso xunto facer que se xa, digamos, un suceso que xa para os equipos nacionales, para os corredores nacionales e para os equipos de fora, que poñan outros ollos e que non vexan só a parte de cuántos World Tour compiten na Volta a Portugal, que é o que a idea que hai fora é cuántos World Tour hai. Ah, non hai ningún, ah, hai un, ah, non hai preguntas, mas o evento, então, un grande evento, non? Que é un pouco que fai falta poñer en valor alá fora, sobre todo, para que a xente mire a Volta a Portugal con outros ollos.
2: Hoje olhamos só para o primeiro, para o último dia. O primeiro, Rafael Reis, ganhando amanhã, faz 8 vitórias em prólogos, 8 camisolas amarelas da Volta a Portugal. Olhando para o último dia, Artem Nis pode igualar Joaquim Agostinho e David Blanco nas 3 vitórias?
3: O bom é que está tudo por escrever. Não, evidentemente o Rafa Reis tem xa além do evidente potencial físico, tem a capacidade de chegar, a experiência de chegar no momento certo e marcar ese hito e ser evidentemente o candidato número un para gañar a mañá, máis vai ter concorrencia, non? E vai ter concorrencia e o bon é iso, non? Que Rafa Reis seja o candidato número un, máis que poida non selo, non? E na mesma, pois, cando cheguemos ao Porto, pois, evidentemente o Artenis que xa sabe o que gañar, xa sabe o que son 11 días de competición e como hai que administrar as forzas para chegar a gañador o último día, e dentro da organización é gañe quen gañe, o escenario ideal é que este último día haxa emoción.
2: José Soares, o comentador, deixa-nos a sua impressão sobre uma volta diferente, a pensar já no centenário, em 2027.
4: Temos que ter também presente que a próxima edição, aquela que irá para a estrada em agosto de 2027, é uma edição especial, porque será a do centenário. De qualquer modo, temos algumas inovações importantes para a edição deste ano. Talvez, do ponto de vista desportivo, a mais significativa seja a de o contrarrelógio não estar no último dia e de termos um conjunto de etapas teoricamente mais favoráveis aos velocistas e aos sprinters na primeira parte das primeiras etapas da prova, até chegarmos evidentemente à etapa de domingo, que será a chegada à Torre.
2: Artemis, pode igualar Joaquim Agostinho e David Blanco.
4: Sim, ele foi o vencedor das duas últimas edições, está aí com uma equipa forte, está moralizado, é seguramente um dos candidatos.
2: Vidal Fitas, o diretor desportivo da equipa do Time Tavira Crédito Agrícola, fala de uma equipa que quer ser igual a si própria, apesar do quarto lugar do ano passado de Jesus, David Penha.
5: Penso que a ideia é ser igual àquilo que temos sido durante o ano e durante os últimos 2 ou 3 anos, portanto, a equipa tem mais ou menos uma maneira de correr, uma identidade, digamos assim, portanto, a ideia será manter essa identidade.
2: E manter também ou melhorar o quarto lugar do ano passado?
5: Bah, se possível, a gente não diz que não.
2: O sonho, será o sonho, entre aspas, no bom sentido, ganhar a etapa no Algarve seria um prémio para todos os tavirenses?
5: Não, aqui na estrada só não há garoto. Se ganhar uma etapa já é um prémio para toda a gente, não, seja lá onde for. As etapas não se ganham porque se querem, ganham-se porque se consegue. E não quer dizer que do Algarve se consiga, portanto. É evidente que é chegar ao Algarve, vir-nos alguma coisa, mas isso não nos dá mais responsabilidade do que em qualquer uma das outras.
2: Marcelo Donabella, o diretor desportivo da equipa brasileira Localiza Mel, fala de uma volta importante, das referências que foram deixadas por Cássio Freitas, o Gazusa, e também de 40 anos depois, uma equipa brasileira estar na volta a Portugal, depois da Caloi, em 1986.
6: É o quarto ano nosso como equipe continental. Esse ano a gente competiu bastante, corremos algumas provas do CI, Estados Unidos, né, em Ruanda, Uruguai, Argentina, né, cerca do Brasil. E agora estamos aqui, Portugal, depois de um campeonato nacional onde a gente sagrou campeão de estrada e de contra-relógio. Então a gente tem bastante animado, uma equipe bastante competitiva.
2: Que tipo de corredores é que tem para esta volta a Portugal? Já estudou o percurso?
6: Sim, a gente sabe que é uma prova muito dura, muito calor, né? Eu sou muito amigo do Cássio de Paiva ali, então passou muita coisa para a gente ali. A gente sabe que são etapas muito duras.
2: Rafael Reis, o corredor de Palmela, pode conseguir amanhã a 8ª vitória num prólogo e a 8ª camisola amarela na volta a Portugal. Já são 16 os dias de amarelo. Venceu os prólogos de 2016, 18, 21, 22, 23, 24 e 25 em Palmela. Pode-se vestir de amarelo e festejar mais uma camisola amarela por parte do corredor de Palmela.
7: Como sempre, o meu principal objetivo pessoal é amanhã dar o meu melhor e conseguir vestir a camisola amarela. Esse é sempre o meu ponto de partida e tem sido esse o meu principal objetivo durante estes anos. Pronto, a concorrência é forte, mas vou dar o meu melhor e acredito, tenho que acreditar que é possível, foi por isso que eu trabalhei, por isso vou acreditar que é possível. Depois, conseguindo ou não O meu trabalho vai passar por ajudar a equipa, estar também um pouco pendente das decisões que vou ter que tomar em prol da equipa durante a corrida. Também tenho esse trabalho a fazer, tomar decisões na hora, depois de quando as coisas estão a acontecer.
2: Relativamente ao contrarrelógio, partida e chegada junto ao Centro Cultural de Belém, 6,5 km. O primeiro corredor vai partir às 15h11. Os corredores partem de 1 em 1 minuto, enquanto que os 10 últimos partirão de 2 em 2 minutos. O último a partir será então às 17h19. Espera-se que gastem sensivelmente 8 minutos para fazer os 6,5 km entre a Praça do Império na partida e na chegada, com o Centro Cultural de Belém como o grande animador. Resta saber, e no final desta volta, se Artem Nish consegue a terceira vitória e iguala Joaquim Agostinho, e se vai igualar também David Blanco.
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0: 7 horas. 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
6: 119 corredores em representação de 17 equipas vão alinhar na partida da 87ª edição da Volta a Portugal em bicicleta. 1.429 quilómetros, um prólogo, 9 etapas em linha e um contrarrelógio individual, 23 contagens de montanha, 22 metas volantes e 2 sprints sem bonificação e, pelo meio, também um dia de descanso. Ideias a reter? Saber a primeira e grande ideia é saber se Artem Niš iguala Joaquim Agostinho e David Blanco com 3 vitórias na volta a Portugal. O prólogo é praticamente como o do ano anterior, um prólogo curto, uma distância em que praticamente o grande objetivo é encontrar o primeiro camisola amarela desta edição 87. Serão 6,5 km. Principal candidato à vitória é o corredor Rafael Reis da Anicolor Campicarne. Ezequiel Mosquera, o diretor da organização, fala-nos de uma volta, de uma promoção de um país.
7: Poucas voltas de país, muito poucas podem presumir, de ter essa capacidade de impregnação na gente e esse envolvimento social. E a realidade é que, como organizador, este outro ponto de vista da Volta a Portugal, sorprende-me gratamente resposta que hai e ante pequenos cambios que se facen, que a veces son irrelevantes e se quedan hasta non son indeterminantes esportivamente, pero que xeran unha expectación brutal. Por que? Porque hai moita expectación sobre a volta a Portugal, non? E iso é algo que nos sorprendeu desde o inicio e pronto, que magnifica un pouco a dimensión que eu xa coñecía como corredor, pero que non coñecía esta outra parte da potencial e as posibilidades que a volta a Portugal ten.
8: E hai ese aproveitamento do corredor para o organizador?
7: Eu creo que aquí o que temos que de alguma maneira focalizarnos na mellora do que é do evento en sí, non? É un evento de país, é moito dizer, é un evento de país, é un evento de interés público. Entonces, con ese argumento todo se ten que retroalimentar, se xa en corredores, se xa en equipos, se xa o propio evento, e a partir de aí o relato a lá fora construílo de maneira que hai moita xente que coñece a volta a Portugal, corredores da miña altura, da época do Cándido, da época do Pedro Cardoso, do Xé Acevedo, que xa coñecían a volta a Portugal como grande evento, moi, ás veces se calla moi fixado a Portugal, pero coñecían que chegaban aquí e vían Mondín de Basto, que era quase como Alpe d'Huez, non? E mas non se coñecía lá fora. Entonces, que ese quizá foi o principal problema da volta a Portugal, non? Que foi moi fixado sempre a equipas portuguesas e moi pouco coñecido lá fora. Quizá son dúas cousas paralelas, non? É poñelo un valor máis que cabe no país, que xa o ten, visibilizalo lá fora e todo eso xunto facer que se xa, digamos, un suceso que xa para os equipos nacionales, para os corredores nacionales e para os equipos de fora, que poñan outros ollos e que non vexan só a parte de quantos World Tour compiten na volta a Portugal, que é o que a idea que hai fora, é quantos World Tour hai. Ah, non hai ningún, ah, hai un, ah, non hai preguntas, mas o evento, então, un grande evento, non? Que é un pouco que fai falta poñer en valor a lá fora, sobre todo, para que a xente mira a volta a Portugal con outros ollos.
8: Hoje olhamos só para o primeiro, para o último dia. O primeiro, Rafael Reis, ganhando amanhã, faz 8 vitórias em prol, 18 camisolas amarelas da volta a Portugal. Olhando para o último dia, Artem Nis pode igualar Joguinho, Cristina e David Blanco nas 3 vitórias?
7: O bom é que está tudo por escrever. Não, evidentemente o Rafa Reis tem já além do evidente potencial físico, tem a capacidade de chegar, a experiência de chegar no momento certo e marcar ese hito e ser evidentemente o candidato número um para ganhar amanhã. Mas vai ter concorrencia, non? E vai ter concorrencia e o bom é iso, non? Que Rafa Reis seja o candidato número um, mas que poida non selo, non? E na mesma, pois, quando chegamos ao Porto, pois, evidentemente o Artem Nis que xa sabe o que gañar, xa sabe o que son 11 días de competición e como hai que administrar as forzas para chegar gañador ao último día, e dentro da organización é gañe quen gañe. O escenario ideal é que este último día haxa emoción.
8: José Soares, o comentador, deixa-nos a sua impressão sobre uma volta diferente, a pensar já no centenário, em 2027.
9: Temos que ter também presente que a próxima edição, aquela que irá para a estrada em agosto de 2027, é uma edição especial, porque será a do centenário. De qualquer modo, temos algumas inovações importantes para a edição deste ano. Talvez, do ponto de vista desportivo, a mais significativa seja a de o contrarrelógio não estar no último dia e de termos um conjunto de etapas teoricamente mais favoráveis aos velocistas e aos sprinters na primeira parte das primeiras etapas da prova, até chegarmos evidentemente à etapa de domingo, que será a chegada à Torre.
8: Artem Nis pode igualar Joaquim Cristina e David Blanco.
9: Sim, ele foi o vencedor das duas últimas edições, está aí com uma equipa forte, está moralizado, é seguramente um dos candidatos.
8: Vidal Fitas, o diretor desportivo da equipa do time Tavira Crédito Agrícola, fala de uma equipa que quer ser igual a si própria, apesar do quarto lugar do ano passado de Jesus, David Penha.
10: penso que a ideia é ser igual àquilo que temos sido durante o ano e durante os últimos 2 ou 3 anos, portanto, a equipa tem mais ou menos uma maneira de correr, uma identidade, digamos assim, portanto, a ideia será manter essa identidade.
11: E manter também ou melhorar o quarto lugar do ano passado?
10: Ah, se possível, a gente não diz que não.
11: O sonho será, o sonho, entre aspas, no bom sentido, ganhar a etapa no Algarve seria um prémio para todos os tavirenses?
10: Não, aqui não se trata só no Algarve, se ganhar uma etapa já é um prémio para toda a gente, não, seja lá onde for. As etapas não se ganham porque se querem, ganham-se porque se consegue, e não quer dizer que do Algarve se consiga, portanto. É evidente que é chegar ao Algarve, vir-nos alguma coisa, mas isso não nos dá mais responsabilidade do que em qualquer uma das outras.
12: Marcelo Donabella, o diretor desportivo da equipa brasileira Localiza Mel, fala de uma volta importante, das referências que foram deixadas por Cássio Freitas, o Gazusa, e também de 40 anos depois, uma equipa brasileira estar na volta a Portugal, depois da Caloi, em 1986.
13: É o quarto ano nosso como equipe continental. Esse ano a gente competiu bastante, corremos algumas provas do CI, Estados Unidos, né, em Ruanda, Uruguai, Argentina, né, cerca do Brasil. E agora estamos aqui, Portugal, depois de um campeonato nacional onde a gente sagrou campeão de estrada e de contra-relógio. Então a gente tem bastante animado, uma equipe bastante competitiva.
12: Que tipo de corredores é que tem para esta volta a Portugal? Já estudou o percurso?
13: Sim, a gente sabe que é uma prova muito dura, muito calor, né? Eu sou muito amigo do Cássio de Paiva ali, então passou muita coisa para a gente ali. A gente sabe que são etapas muito duras.
12: Rafael Reis, o corredor de Palmela, pode conseguir amanhã a 8ª vitória num prólogo e a 8ª camisola amarela na volta a Portugal. Já são 16 os dias de amarelo. Venceu os prólogos de 2016, 18, 21, 22, 23, 24 e 25. Em Palmela, pode-se vestir de amarelo e festejar mais uma camisola amarela por parte do corredor de Palmela.
14: Como sempre, o meu principal objetivo pessoal é amanhã dar o meu melhor e conseguir vestir a camisola amarela. Esse é sempre o meu ponto de partida e tem sido esse o meu principal objetivo durante estes anos. Pronto, a concorrência é forte, mas vou dar o meu melhor e acredito, tenho que acreditar que é possível, foi por isso que eu trabalhei, por isso vou acreditar que é possível. Conseguindo ou não, o meu trabalho vai passar por ajudar a equipa, estar também um pouco pendente das decisões que vou ter que tomar em prol da equipa durante a corrida. Também tenho esse trabalho a fazer, tomar decisões na hora, depois de quando as coisas estão a acontecer.
12: Relativamente ao contrarrelógio, partida e chegada junto ao Centro Cultural de Belém, 6,5 km. O primeiro corredor vai partir às 15 horas e 11 minutos. Os corredores partem de 1 em 1 minuto, enquanto que os 10 últimos partirão de 2 em 2 minutos. O último a partir será então às 17 horas e 19 minutos. Espera-se que gastem sensivelmente 8 minutos para fazer os 6,5 km entre a Praça do Império na partida e na chegada, com o Centro Cultural de Belém como o grande animador. Resta saber, e no final desta volta, se Artem Nish consegue a terceira vitória e iguala Joaquim Agostinho, e se vai igualar também David Blanco.
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8: A Praça da República, um dos principais palcos do verão em Tavira, recebe de 23 de julho a 30 de agosto, pelas 22 horas, um conjunto de espetáculos que celebram a música, a dança, a cultura e o convívio ao ar livre. Assim, aqui vos deixo a programação. Dia 6, The Dance Company.
9: Realiza-se dia 8 de agosto no Museu Municipal de Tavira Palácio da Galeria, pelas 10h30, visitas à exposição Uma Árvore, com a orientação dos autores Daniel Moreira e Rita Castro Neves. Com curadoria de Ana Anacleto, Uma Árvore resulta de 3 anos de investigação desenvolvida pelos artistas em torno de uma alfarrobeira multicentenária situada em Moncarapacho. Os interessados em participar deverão efetuar a inscrição. Ela é gratuita. Mais informações no Museu Municipal de Tavira, telefone 281-320-545 ou através do e-mail edu.museu@cm-tavira.pt. A União de Freguesias de Tavira convida a todos os residentes e visitantes a celebrar a cultura, a música e as tradições que fazem da freguesia um lugar único. Concertos ao ar livre, a sessões de fado, de bailes populares a momentos de convívio, o Celebrar Tavira leva a animação a diferentes locais da freguesia até ao dia 31 de agosto, todas as segundas-feiras às 22 horas. Aqui vos deixo a programação para os próximos dias. Dia 10, no Alto São Brás, Projeto Ritmo Fol. Dia 14, Baile do Imigrante em Val de Murta. Dia 17, Fado Tropical no Mato Santo Espírito. Em Tavira, o Jardim Público acolhe mais um ciclo de fado no Coreto. Em agosto,
8: No dia 11, José Pinto, António Correia, Argentina Freire e Helena Candeias. Em Tavira podem ainda visitar entre as 20 e a meia-noite e meia na Rua do Cais até ao dia 4 de agosto a 30ª edição da Feira do Livro. O Mercado Municipal de Tavira acolhe até ao dia 15 de setembro a exposição Olhares dos Mercados, Identidade, Frescura e Diversidade, promovida pela Sociedade Instaladora de Mercados Abastecedores, com o apoio do município de Tavira. A mostra contempla um conjunto de fotografias dos mercados do país, incluindo o de Tavira. Na Igreja de São José está patente a exposição Tavira Caritativa, Hospital do Espírito Santo de Tavira. Podem visitar a exposição de segunda a sexta-feira, das 10 às 13 e das 14 às 17. Na Igreja e Casa Museu da Misericórdia está patente a exposição Pão, Azeite e Vinho, Rituais de Fé, para visitar de segunda a sábado, das 10 às 12h30 e das 14 às 17h30. No Museu Municipal de Tavira Núcleo Islâmico está patente a exposição permanente Tavira Islâmica. Podem visitar as exposições de terça-feira a sábado, exceto aos feriados, das 9h30 às 13h e das 14h às 16h30.
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3: Bom dia! Vamos iniciar amanhã aqui na Horizonte Algarve com a música portuguesa, boa música e boa disposição ao início da manhã. O amanhecer começa aqui com o programa A Linha do Horizonte.

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Senhoras e senhores, preparem-se para a rúbrica mais inútil deste lado do dial. Enquanto toda a gente fala de grandes guerras, revoluções e tratados importantes, nós escolhemos o lixo esquecido da história. Acomoda-te, afina o sentido do humor e vem connosco passear pela parte mais ridícula do passado da humanidade. Aqui não vais aprender nada que te ajude no emprego, na escola ou no IRS. Se isto é cultura geral, não. Mas é terapia. Começa agora Acontecimentos da História sem qualquer tipo de relevância para as nossas vidas e que ninguém te quer contar. Hoje começamos a meter água, literalmente. Navios foram afundados por tempestades, por canhões, por icebergs e, segundo algumas histórias, por mulas. Num transporte marítimo cheio de animais, conta-se que, em determinado momento, algo assustou o grupo e as mulas começaram a correr em pânico. O problema é que correram todas para o mesmo lado do convés. E um navio, quando recebe centenas de quilos extra, de repente, de um só lado, começa a inclinar de forma pouco saudável. A tripulação tentou acalmar os animais, mas o peso desequilibrado fez a embarcação meter água e afundar. Nada de tiros, nada de piratas, apenas a força combinada de patas em pânico a correr na mesma direção. É a metáfora perfeita para decisões em grupo. Se toda a gente corre para o mesmo lado sem pensar, o barco vai ao fundo, seja um navio, seja uma empresa, seja um plano de fim de semana. Moral? Mulas em pânico e humanos em grupo têm mais em comum do que se pensa. O rapto do corpo de Charlie Chaplin. Mesmo depois de morrer, Charlie Chaplin continuou a ser protagonista de uma história absurda. Poucos meses após a sua morte, em 1977, ladrões invadiram o cemitério na Suíça onde ele estava enterrado e roubaram o caixão com o corpo. O objetivo? Exigir um resgate à família. A viúva de Chaplin recebeu chamadas anónimas com pedidos de dinheiro em troca da localização do corpo. A polícia montou então uma operação digna de filme de detetives. Depois de semanas de investigação e vigilância de cabines telefónicas, os ladrões foram apanhados. O caixão foi encontrado enterrado num campo de milho, a alguns quilómetros do cemitério. O corpo regressou ao lugar de descanso, desta vez com medidas de segurança reforçadas, incluindo uma laje de betão para impedir novas aventuras. Moral? Nem morto o homem teve descanso. E, ironicamente, a última grande comédia negra em torno de Chaplin não foi escrita por ele, mas pela estupidez humana. A Batalha dos Óculos Mal Contados. Nem todas as batalhas foram decididas por estratégia genial. Algumas foram decididas por miopia. Há relatos de vigias navais que, em plena tensão de guerra, confundiram cardumes de peixes, troncos ou ondas mais altas com barcos inimigos ou torpedos. Ao menor movimento estranho na água, soavam alarmes, a tripulação corria para os postos de combate, canhões eram apontados e, no fim, descobria-se que o inimigo era um bando de peixes a dar um mergulho mais entusiasmado. Imagina o constrangimento. Toda a gente em posição, comandante aos gritos e alguém a ter de dizer: "Senhor, confirmação visual, é só o jantar a fugir." Claro que, noutras alturas, a coisa correu ao contrário. Verdadeiros perigos foram ignorados porque pareciam coisas banais. A linha entre paranoia e desleixo era tão fina quanto a graduação em falta nas lentes dos vigias. Moral? Óculos são mais importantes para a paz mundial do que se pensa. E, convenhamos, muita reunião hoje em dia também era evitada com um simples "vi mal".

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2: Muito bom dia a todos. 8 horas. Estas são as notícias na antena da Horizonte Algarve. Cachopo é a freguesia mais interior do concelho de Tavira, distante do litoral, mas também há festa. E é a festa de verão de Cachopo que vamos falar nos próximos minutos com Rafael Dias, ele é o presidente desta junta de freguesia. 7, 8 e 9 de agosto é nestes dias que todos os caminhos vão dar então à Serra do Caldeirão em Tavira, a Cachopo, com Iris, Chiaro e Fábio Lagarto como cabeças de cartaz, mas muito mais. Rafael, esta é uma festa, desde logo, com muita tradição.
3: Antes de mais, boa tarde a todos os ouvintes da Rádio Horizonte. É um prazer estar cá e obrigado pelo convite. Esta festa é uma festa com muita, muita tradição. Tanto é que ela já mudou pelo menos 3 vezes de nome. Começou por ser uma feira franca, passou para uma festa do imigrante. Atualmente é só a festa de Cachopo, decidimos chamar assim, porque depois já há aqui uma série de outros nomes que ela adotou. Portanto, é a festa de verão de Cachopo e está o problema resolvido, mas sempre foi em honra de Nossa Senhora das Dores, padroeira da festa, e temos sempre essa parte religiosa na parte do domingo, em que há procissão com banda e com toda a componente religiosa que se deve à padroeira. Depois, sim, isto é manter o elan. Isto é uma festa familiar que convida toda, mas toda mesmo a família, ou seja, é o regressar dos de Cachopo, é o convidar daquelas famílias que saíram terceira e quarta geração da nossa freguesia, regressarem ao território, verem como ele está, o que está aí, comemorar-nos todos juntos Cachopo, o que é ser serrano e a vida serrana. E é claro, é uma festa para todos poderem desfrutar do que é bom e da nossa gastronomia local, que é de excelência.
2: Vamos à programação, um dia de cada vez. Começamos com sexta-feira e logo, numa gíria aqui automobilística, prega fundo.
3: Sim, o cartaz, nós temos a preocupação de equilibrar o cartaz para os 3 anos, ou seja, dedicar um bocadinho para os 3 anos, para os 3 dias, dedicar um bocadinho a públicos diferentes. No entanto, este ano é mesmo prega fundo, vamos chamar a banda das bandas do Algarve. O nome confunde-se com a nossa própria vivência. Vamos ter lá os Giris, os Moços Marfados da Fuzeta, e de certeza estamos mais que habituados, é um espetáculo sublime e fora do comum. A acompanhá-los para os outros tempos vamos ter o Showtime, que é uma banda de bailes e de música ligeira, muito, muito versátil e muito detalhada, e de certeza que todos vão gostar. E para fechar a noite em beleza, e para um público mais jovem e não tão jovem, vamos ter o DJ Cadu, um rapaz novo com ânsias de divertir a malta.
2: Às 20 horas o baile com o grupo Sontime, à meia-noite espetáculo musical com Iris, às 2 da madrugada o DJ Cadu, isto na sexta-feira, sábado há mais.
3: Sim, sábado começa logo com o derby dos derbys, é o derby de Cachopo, que tem que se repetir todos os anos e tem que ser feito todos os anos. Às vezes com um bocadinho mais dor de costas depois para o domingo, mais para o pessoal casado, mas é o nosso derby de solteiros casados, tem muita tradição, há muitos anos que se faz e ainda bem que se faz, porque é um momento único de partilha entre gerações, vê-se pais e filhos a jogar no mesmo campo, às vezes já aconteceu avós e netos a jogar no mesmo campo, e torna-se ali um momento muito engraçado.
2: Às 4 da tarde, depois, às 8 horas, começa a outra festa.
3: Depois começa a parte da componente da festa, já no recinto da festa, com a quarta série. É um quarteto bastante mais alargado, aqui mais numa composição em banda, de música ligeira portuguesa. Espero, não tenho certeza que vão gostar, e de certeza que vamos passar bons momentos. Depois temos uma jovem promessa da música portuguesa, que parece-me que já deixou de ser um bocadinho promessa, o Chiaro. Na altura eu percebi, a direção da Comissão de Festas percebeu que era uma jovem promessa. Neste momento ele está a subir bem e vem um bocadinho na onda da nossa safra alentejana, semi-alentejana, da safra de sofrimento, e é um rapaz muito versátil e de certeza que vai ser um dos bons nomes da música portuguesa daqui para a frente. Acabamos a noite com um DJ que praticamente já se tornou o DJ residente, o Royal Pires. Ele é vizinho da terra, é moço da serra, o público gosta, ele também adora pôr música em cachopo e esperamos bem que vamos ter de certeza mais umas horas de bastante convivência e de bastante alegria com a música do Royal Pires. Desculpa ele tratá-lo assim, porque eu até me descuido a dizer o nome verdadeiro do rapaz, que é Ruben. Mas pronto. E sim, e vamos ter aí o termo da noite, que normalmente será lá por volta das 4h30 da manhã.
2: Sábado, dia longo, mas domingo é quase aquela etapa rainha, e aqui é a gíria ciclista que cá entra, 9 de agosto, e logo com essas celebrações a partir das 4h ligadas à padroeira.
3: Sim, aqui o domingo tem não só o componente de divertimento, mas também a componente mais religiosa. Teremos a nossa missa tradicional e a procissão às 4h, seguiremos depois então para outra componente, mas esta parte é a parte mais religiosa, da procissão, de sair da rua, percorrer as ruas todas, com a banda a acompanhar, e é uma parte de muita, muita tradição. É a única versão que vem desde o primeiro momento da festa, sempre seguiu e sempre há de seguir até à frente. Depois seguimos, desse momento seguimos para um regresso ao recinto com o Rancho Folclórico do Azinhal. Passamos depois para um rapaz que é um alentejano, mas eu ainda me faz espécie como é que ele só faz bailes, porque de certeza que é de um excelente músico, de certeza não, é um excelente músico e é um dos melhores intérpretes de algumas modas da safra alentejana, que é o Manuel João. Depois passamos outra vez para um algarvio, Fábio Lagarto, sabejamente conhecido de todos, acompanhando em banda, claro, e terminaremos depois outra vez com a continuação do baile, porque é domingo e até às 4 da manhã já não pode ser, portanto vamos só pensar até às 2.
2: E a tudo isto, quem ainda não estiver convencido, comes e bebes garantem que há mais.
3: Sim, além do bar da comissão vai haver 3 ou 4 pontos de comes e bebes de comida tradicional também da nossa serra, e além de tudo mais vai haver o vending do artesanato da nossa serra e alguns mais artesãos que se quiseram juntar e quiseram alegrar um bocadinho mais o nosso evento e a nossa festa. De certeza que vai ser um ótimo momento em família. Aliás, toda a festa é pensada para que se possa conviver passar um ótimo momento em família e de convivência. Estão todos convidados, não só as famílias de cachopo, mas todas as famílias que se queiram juntar, porque é mesmo isto, o espírito da festa é para passar-lhes uma ótima tarde de convivência, e uma ótima tarde e noite de convivência entre todos e comemorar, que é isso que faz falta e é isso que o verão também nos indica.
2: Rafael Dias, o presidente da Junta de Freguesia de Cachopo, a lançar aqui o convite para a Festa de Verão de Cachopo, dias 7, 8 e 9 de agosto. A Câmara Municipal de Albufeira presta homenagem ao fotógrafo Vítor de Sousa com a exposição Tempos que Passam, Memórias que Ficam, patente no Arquivo Histórico. A iniciativa deu a conhecer o percurso e o legado de uma figura incontornável da memória visual do concelho através de um documentário, de uma mostra fotográfica e da recriação do universo da fotografia analógica que marcou várias gerações. A exposição reúne um conjunto de 38 fotografias captadas por Vítor de Sousa ao longo de várias décadas, revelando diferentes momentos da evolução da Albufeira. Alcoutim convida o projeto de cariz cultural e recreativo que promete dinamizar as noites de verão em todo o concelho de Alcoutim durante os meses de julho e agosto. A iniciativa realiza-se todas as quartas-feiras às 22 horas na Praça da República em Alcoutim e às quintas-feiras no mesmo horário nas sedes de freguesia, reforçando a aposta numa programação descentralizada e acessível a toda a população e visitantes. Com um cartaz diversificado e gratuito que percorre vários estilos musicais, o Alcoutim convida residentes e visitantes a viver o verão com cultura, convívio e animação. Consulte a programação em www.cm-alcoutim.pt. Destaque para o ciclismo na Horizontal Garve, com a volta a Portugal em bicicleta. Vamos ouvir o jornalista Teixeira Correia.
4: A partida do primeiro corredor está marcada para as 15 horas e 11 minutos. Os corredores partem de 1 em 1 minuto, enquanto que os 10 últimos partirão de 2 em 2 minutos. Às 17h19 vai partir o último corredor para percorrer os 6,5 km com partida e chegada na Praça do Império. Ezequiel Mosquera, o diretor da organização, fala de uma volta a que quer marcar todo o país.
5: Que seja, digamos, um sucesso que seja para os equipos nacionais, para os corredores nacionais e para os equipos de fora, que ponham outros olhos e que não vejam só a parte de quantos World Tour compitem na volta a Portugal, que é o que a ideia que há fora é quantos World Tour há. Ah, não há nenhum. Ah, há um. Ah, não há perguntas. Mas o evento, então, é um grande evento, não? Que é um pouco que faz falta poner en valor lá fora, sobretudo, para que a gente mire a volta a Portugal con outros olhos.
4: Hoje olhamos só para o primeiro, para o último dia. O primeiro, Rafael Reis, ganhando amanhã, faz 8 vitórias em prol das 8 camisolas amarelas na volta a Portugal. Olhando para o último dia, Artem Nis pode igualar Joguinho Cristinho e David Blanco nas 3 vitórias?
5: O bom é que está tudo por escrever. Não, evidentemente o Rafa Reis tem já além do evidente potencial físico, tem a capacidade de chegar, a experiência de chegar no momento certo e marcar ese hito e ser evidentemente o candidato número 1 para ganhar amanhã. Mas vai ter concorrência, não? E vai ter concorrência e o bom é isso, não? Que Rafa Reis seja o candidato número 1, mas que poida non ser, não? E na mesma, pois, quando chegamos ao Porto, pois, evidentemente o Artem Nis, que xa sabe o que é ganhar, xa sabe o que son 11 días de competición e como hai que administrar as forzas para chegar a gañador o último día, e dentro da organización é gañe quem gañe. O cenário ideal é que este último dia haja emoção.
4: Vidal Fitas, o diretor desportivo da equipa tabirense, fala de uma equipa igual a si própria nesta portuguesa.
6: Penso que a ideia é ser igual àquilo que temos sido durante o ano e durante os últimos 2 ou 3 anos. Portanto, a equipa tem mais ou menos uma maneira de correr, uma identidade, digamos assim. Portanto, a ideia será manter essa identidade.
4: E manter também ou melhorar o quarto lugar do ano passado?
6: Ah, se possível, a gente não diz que não.
4: O sonho será, o sonho, entre aspas, no bom sentido, ganhar a etapa no Algarve seria um prémio para todos os tabirenses?
6: Não, aqui na estrada só no Algarve, se ganhar uma etapa já é um prémio para toda a gente, não, seja lá onde for. As etapas não se ganham porque se querem, ganham-se porque se consegue, e não quer dizer que do Algarve se consiga, portanto. É evidente que é chegar ao Algarve, diz-nos alguma coisa, mas isso não nos dá mais responsabilidade do que em qualquer uma das outras.
4: O grande candidato à vitória é Rafael Reis, ele que já venceu 7 prólogos, já venceu 7 camisolas amarelas e 16 dias de camisola. Será o grande candidato à vitória, mas fala no prólogo, ajudar os líderes e pensa também já na vitória em Águeda.
7: Como sempre, o meu principal objetivo pessoal é amanhã dar o meu melhor e conseguir vestir a camisola amarela. Esse é sempre o meu ponto de partida e tem sido esse o meu principal objetivo durante estes anos. Pronto, a concorrência é forte, mas vou dar o meu melhor e acredito, tenho que acreditar que é possível, foi por isso que eu trabalhei, por isso vou acreditar que é possível. Depois, conseguindo ou não, o meu trabalho vai passar por ajudar a equipa, estar também um pouco pendente das decisões que vou ter que tomar em prol da equipa durante a corrida. Também tenho esse trabalho a fazer, tomar decisões na hora, depois de quando as coisas estão a acontecer.
4: 119 corredores arrancam então hoje em Lisboa, em representação de 17 equipas, e será, como todos apontam, uma volta a Portugal diferente.
2: Já sabe, é na Horizontal Garve que pode acompanhar tudo sobre a volta a Portugal em bicicleta. Por agora é tudo. Será às 13 horas desta quarta-feira que estou de volta com mais notícias.
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4: 119 corredores em representação de 17 equipas vão alinhar na partida da 87ª edição da Volta a Portugal em bicicleta. 1.429 quilómetros, um prólogo, 9 etapas em linha e um contrarrelógio individual, 23 contagens de montanha, 22 metas volantes e 2 sprints sem bonificação e, pelo meio, também um dia de descanso. Ideias a reter? Saber a primeira e grande ideia é saber se Artem Niche iguala Joaquim Joaquim Agostinho e David Blanco, com 3 vitórias na volta a Portugal. O prólogo é praticamente como o do ano anterior, um prólogo curto, uma distância em que praticamente o grande objetivo é encontrar o primeiro camisola amarela desta edição 87. Serão 6,5 km. Principal candidato à vitória é o corredor Rafael Reis, da Anicolor Campicarne. Ezequiel Mosquera, o diretor da organização, fala-nos de uma volta, de uma promoção de um país.
20: Poucas voltas de país, muito poucas podem presumir, de ter essa capacidade de impregnação na gente e desenvolvimento social. E a realidade é que, como organizador, este outro ponto de vista da volta a Portugal, sorprende-me gratamente a resposta que hai, e ante pequenos cambios que se facen, que a veces son irrelevantes e se calhar hasta non son indeterminantes esportivamente, pero que xeran unha expectación brutal. Por que? Porque hai moita expectación sobre a volta a Portugal, non? E iso é algo que nos sorprendeu desde o inicio e que magnifica un pouco a dimensión que eu xa coñecía como corredor, pero que non coñecía esta outra parte da potencial e as posibilidades que a volta a Portugal ten.
4: E hai esse aproveitamento do corredor para o organizador?
20: Eu creo que aquí o que temos que, de alguma maneira, focalizarnos na mellora do que é do evento en sí. Non, é un evento de país, é moito dizer, é un evento de país, é un evento de interés público. Entonces, con ese argumento, todo se ten que retroalimentar, se sean corredores, se sean equipos, se sea o propio evento, e a partir de aí o relato a lá fora construílo de maneira que hai moita xente que coñece a volta a Portugal, corredores da miña altura, da época do Cándido, da época do Pedro Cardoso, do Xé Acevedo, que xa coñecían a volta a Portugal como grande evento, moi, ás veces se calhar moi fixado a Portugal, pero coñecían que chegaban aquí e vían un mondín de basto que era quase como Alto Duer, non? E mas non se coñecía lá fora. Entonces, que ese que quizá foi o principal problema da volta a Portugal, non? Que foi moi fixado sempre a equipos portugueses e moi pouco coñecido lá fora. Quizá son dúas cousas paralelas, non? É poñelo un valor máis se cabe no país, que xa o ten, visibilizarlo lá fora, e todo eso xunto facer que se xa, digamos, un suceso que xa para os equipos nacionales, para os corredores nacionales e para os equipos de fora, que poñan outros ollos e que non vexan só a parte de quantos World Tour compiten na volta a Portugal, que é o que a idea que hai fora, é quantos World Tour hai. Ah, non hai ningún. Ah, hai un. Ah, non hai preguntas. Mas o evento, então, un grande evento, non? Que é un pouco que fai falta poñer en valor lá fora, sobre todo, para que a xente mire a volta a Portugal con outros ollos.
4: Hoje olhamos só para o primeiro, para o último dia. O primeiro, Rafael Reis, ganhando amanhã, faz 8 vitórias em prólogos, 8 camisolas amarelas da volta a Portugal. Olhando para o último dia, Artem Nish pode igualar Joaquim Agostinho e David Blanco nas 3 vitórias?
20: O bom é que está tudo por escrever. Não, evidentemente o Rafa Reis tem xa além do evidente potencial físico, tem a capacidade de chegar, a experiência de chegar no momento certo e marcar ese hito e ser evidentemente o candidato número um para ganhar amanhã. Mas vai ter concorrência, não? E vai ter concorrência, e o bom é isso, não? Que Rafa Reis seja o candidato número um, mas que poida non ser, non? E na mesma, pois, quando cheguemos ao Porto, pois, evidentemente o Artem Nish, que xa sabe o que é ganhar, xa sabe o que son 11 días de competición e como hai que administrar as forzas para chegar a gañador o último día, e dentro da organización é gañe quem gañe, o escenario ideal é que este último día haxa emoción.
4: José Soares, o comentador, deixa-nos a sua impressão sobre uma volta diferente, a pensar já no centenário, em 2027.
3: Temos que ter também presente que a próxima edição, aquela que irá para a estrada em agosto de 2027, é uma edição especial porque será a do centenário. De qualquer modo, temos algumas inovações importantes para a edição deste ano. Talvez do ponto de vista desportivo a mais significativa seja a de o contrarrelógio não estar no último dia e de termos um conjunto de etapas teoricamente mais favoráveis aos velocistas e aos sprinters na primeira parte, nas primeiras etapas da prova, até chegarmos evidentemente à etapa de domingo, que será a chegada à torre.
21: Artemis, pode igualar Joaquim Agostinho e David Blanco.
3: Sim, ele foi o vencedor das duas últimas edições, está aí com uma equipa forte, está moralizado, é seguramente um dos candidatos.
22: Vidal Fitas, o diretor desportivo da equipa do Time Tavira Crédito Agrícola, fala de uma equipa que quer ser igual a si própria, apesar do quarto lugar do ano passado de Jesus, David Penha.
6: Penso que a ideia é ser igual àquilo que temos sido durante o ano e durante os últimos 2 ou 3 anos, portanto, a equipa tem mais ou menos uma maneira de correr, uma identidade, digamos assim, portanto, a ideia será manter essa identidade.
22: E manter também ou melhorar o quarto lugar do ano passado?
6: Ah, se possível, a gente não diz que não.
22: O sonho, será o sonho, entre aspas, no bom sentido, de ganhar a etapa no Algarve seria um prémio para todos os tavirenses?
6: Não, aqui na estrada só não há se ganhar uma etapa já é um prémio para toda a gente, não, seja lá onde for. As etapas não se ganham porque se querem, ganham-se porque se consegue, e não quer dizer que do Algarve se consiga, portanto. É evidente que é chegado ao Algarve, diz-nos alguma coisa, mas isso não nos dá mais responsabilidade do que em qualquer uma das outras.
22: Marcelo Donabella, o diretor desportivo da equipa brasileira Localiza Meu, fala de uma volta importante, das referências que foram deixadas por Cássio Freitas o Gazusa e também de 40 anos depois, uma equipa brasileira estar na volta a Portugal, depois da Caloi em 1986.
23: É o quarto ano nosso como equipe continental. Esse ano a gente competiu bastante, corremos algumas provas do CI, Estados Unidos, né, em Ruanda, Uruguai, Argentina, né, cerca do Brasil. E agora estamos aqui, Portugal, depois de um campeonato nacional onde a gente sagrou campeão de estrada e de contrarrelógio. Então a gente tem bastante animado, uma equipe bastante competitiva.
22: Que tipo de corredores é que tem para esta volta a Portugal? Já estudou o percurso?
23: Sim, a gente sabe que é uma prova muito dura, muito calor, né? Eu sou muito amigo do Cássio de Paiva ali, então passou muita coisa para a gente ali. A gente sabe que são etapas muito duras.
22: Rafael Reis, o corredor de Palmela, pode conseguir amanhã a 8ª vitória num prólogo e a 8ª camisola amarela na volta a Portugal. Já são 16 os dias de amarelo. Venceu os prólogos de 2016, 18, 21, 22, 23, 24 e 25. Em Palmela, pode-se vestir de amarelo e festejar mais uma camisola amarela por parte do corredor de Palmela.
7: Como sempre, o meu principal objetivo pessoal é amanhã dar o meu melhor e conseguir vestir a camisola amarela. Esse é sempre o meu ponto de partida e tem sido esse o meu principal objetivo durante estes anos. Pronto, a concorrência é forte, mas vou dar o meu melhor e acredito, tenho que acreditar que é possível, foi por isso que eu trabalhei, por isso vou acreditar que é possível. Depois, conseguindo ou não, o meu trabalho vai passar por ajudar a equipa, estar também um pouco pendente das decisões que vou ter que tomar em prol da equipa durante a corrida. Também tenho esse trabalho a fazer, tomar decisões na hora, depois de quando as coisas estão a acontecer.
22: Relativamente ao contrarrelógio, partida e chegada junto ao Centro Cultural de Belém, 6,5 km. O primeiro corredor vai partir às 15h11. Os corredores partem de 1 em 1 minuto, enquanto que os 10 últimos partirão de 2 em 2 minutos. O último a partir será então às 17 horas e 19 minutos. Espera-se que gastem sensivelmente 8 minutos para fazer os 6,5 km entre a Praça do Império na partida e na chegada, com o Centro Cultural de Belém como o grande animador. Resta saber, e no final desta volta, se Artem Nish consegue a terceira vitória e iguala Joaquim Agostinho, e se vai igualar também David Blanco.
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0: sentir ansiedade de um modo geral faz parte da nossa vida. Porém, as pessoas que sofrem de transtornos de ansiedade com frequência têm preocupações e medos intensos, por vezes sobre situações bem simples do seu dia-a-dia. Estes sentimentos de ansiedade são difíceis de controlar, sendo muitas vezes desproporcionais à realidade que estão a viver. Os pensamentos negativos e catastróficos podem ser desencadeados por traumas do passado e pela baixa autoestima. As pessoas não são ansiosas porque querem. É automático pensar em problemas quando já se passou por uma situação complicada. A preocupação exagerada com um futuro que ainda não aconteceu é uma clara demonstração de insegurança. Ser confiante e racional diante das situações rotineiras garante o bem-estar e, com isso, menos complexos e inseguranças. Elevar a nossa autoestima é fundamental para minimizar o comportamento ansioso. Pense nisto e seja feliz.
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0: A linha do horizonte já está na segunda hora. Vamos continuar esta longa viagem até às 10. Música, informação e muitas curiosidades para animares o teu dia.
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1: 9 horas. 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
2: 87ª Volta a Portugal em bicicleta. 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
3: 119 corredores em representação de 17 equipas vão alinhar na partida da 87ª edição da Volta a Portugal em bicicleta. 1.429 quilómetros, um prólogo, 9 etapas em linha e um contrarrelógio individual, 23 contagens de montanha, 22 metas volantes e 2 sprints sem bonificação e, pelo meio, também um dia de descanso. Ideias a reter? Saber a primeira e grande ideia é saber se Artem Nis iguala Joaquim Agostinho e David Blanco com 3 vitórias na Volta a Portugal. O prólogo é praticamente como o do ano anterior, um prólogo curto, uma distância em que praticamente o grande objetivo é encontrar o primeiro camisola amarela desta edição 87. Serão 6,5 quilómetros. Principal candidato à vitória é o corredor Rafael Reis da Anicolor Campicarne. Ezequiel Mosquera, o diretor da organização, fala-nos de uma volta, de uma promoção de um país.
4: Poucas voltas de país, muito poucas podem presumir de ter essa capacidade de impregnação na gente e esse envolvimento social. E a realidade é que, como organizador, este outro ponto de vista da Volta a Portugal sorprende-me gratamente a resposta que hai, e ante pequenos cambios que se facen, que a veces son irrelevantes e se calhar hasta non son indeterminantes esportivamente, pero que xeran unha expectación brutal. Por que? Porque hai moita expectación sobre a Volta a Portugal, non? E iso é algo que nos sorprendeu desde o inicio e pronto que magnifica un pouco a dimensión que eu xa coñecía como corredor, pero que non coñecía esta outra parte da potencial e as posibilidades que a Volta a Portugal ten.
3: E há esse aproveitamento do corredor para o organizador?
4: Eu creo que aquí o que temos que, de alguma maneira, focalizarnos na mellora do que é do evento en sí, non? É un evento de país, é moito dizer, é un evento de país, é un evento de interés público. Entonces, con ese argumento, todo se ten que retroalimentar, se xa en corredores, se xa en equipas, se xa o propio evento, e a partir de aí o relato a lá fora construílo de maneira que hai moita xente que coñece a Volta a Portugal, corredores da miña altura, da época do Cándido, da época do Pedro Cardoso, do Xé Acevedo, que xa coñecían a Volta a Portugal como grande evento, moi, ás veces se calhar moi fixado a Portugal, pero coñecían que chegaban aquí e vían Mondín de Basto, que era quase como Alto Luer, non? E mas non se coñecía lá fora. Entonces, que ese quizá foi o principal problema da Volta a Portugal, non? Que foi moi fixado sempre a equipas portuguesas e moi pouco coñecido lá fora. Quizá son dúas cousas paralelas, non? É poñelo un valor máis cabe no país, que xa o ten, visibilizarlo lá fora, e todo eso xunto facer que se xa, digamos, un suceso que xa para os equipos nacionales, para os corredores nacionales e para os equipos de fora, que poñan outros ollos e que non vexan só a parte de quantos World Tour compiten na Volta a Portugal, que é o que a idea que hai fora, é quantos World Tour hai. Ah, non hai ningún, ah, hai un, ah, non hai propósito, mas o evento, então, un grande evento, non? Que é un pouco que fai falta poñer en valor alá fora, sobre todo, para que a xente mire a Volta a Portugal con outros ollos.
3: Hoje olhamos só para o primeiro, para o último dia. O primeiro, Rafael Reis, ganhando amanhã, faz 8 vitórias em prol, 18 camisolas amarelas da Volta a Portugal. Olhando para o último dia, Artem Nis pode igualar Joaquim Agostinho e David Blanco nas 3 vitórias?
4: O bo é que está tudo por escribir, non? Evidentemente, o Rafa Reis ten xa além do evidente potencial físico, ten a capacidade de chegar, a experiencia de chegar no momento certo e marcar ese hito e ser evidentemente o candidato número un para gañar a mañá, máis vai ter concurrencia, non? E vai ter concurrencia e o bon é iso, non? Que Rafa Reis é o candidato número un, máis que poida non ser, non? E na mesma, pois, cando cheguemos ao Porto, pois, evidentemente o Artenis que xa sabe o que gañar, xa sabe o que son 11 días de competición e como hai que administrar as forzas para chegar gañador o último día, e de organización é gañe quen gañe, o escenario ideal é que este último día haxa emoción.
3: José Soares, o comentador, deixa-nos a sua impressão sobre uma volta diferente, a pensar já no centenário, em 2027.
0: Temos que ter também presente que a próxima edição, aquela que irá para a estrada em agosto de 2027, é uma edição especial, porque será a do centenário. De qualquer modo, temos algumas inovações importantes para a edição deste ano. Talvez do ponto de vista desportivo a mais significativa seja a de o contrarrelógio não estar no último dia e de termos um conjunto de etapas teoricamente mais favoráveis aos velocistas e aos sprinters na primeira parte das primeiras etapas da prova, até chegarmos evidentemente à etapa de domingo, que será a chegada à torre.
3: Artemis, pode igualar Joaquim Agostinho e David Blanco.
0: Sim, ele foi o vencedor das duas últimas edições, está aí com uma equipa forte, está moralizado, é seguramente um dos candidatos.
3: Vidal Fitas, o diretor desportivo da equipa do Team Tavira Crédito Agrícola, fala de uma equipa que quer ser igual a si própria, apesar do quarto lugar do ano passado de Jesus, David Penha.
5: Acho que a ideia é ser igual àquilo que temos sido durante o ano e durante os últimos 2 ou 3 anos, portanto, a equipa tem mais ou menos uma maneira de correr, uma identidade, digamos assim, portanto, a ideia será manter essa identidade.
3: E manter também ou melhorar o quarto lugar do ano passado?
5: Ah, se possível, a gente não diz que não.
3: O sonho será, o sonho, entre aspas, no bom sentido, ganhar a etapa no Algarve seria um prémio para todos os tavirenses.
5: Não, aqui na estrada só no Algarve, se ganhar uma etapa já é um prémio para toda a gente, não, seja lá onde for. As etapas não se ganham porque se querem, ganham-se porque se consegue, e não quer dizer que do Algarve se consiga, portanto. É evidente que é chegar ao Algarve, vir-nos alguma coisa, mas isso não nos dá mais responsabilidade do que em qualquer uma das outras.
3: Marcelo Donabella, o diretor desportivo da equipa brasileira Localiza Mel, fala de uma volta importante, das referências que foram deixadas por Cássio Freitas o Gazusa e também de 40 anos depois, uma equipa brasileira estar na volta a Portugal, depois da Caloi em 1986.
6: É o quarto ano nosso como equipe continental. Esse ano a gente competiu bastante, corremos algumas provas do CI, Estados Unidos, né, em Ruanda, Uruguai, Argentina, né, cerca do Brasil. E agora estamos aqui, Portugal, depois de um campeonato nacional onde a gente sagrou campeão de estrada e de contra-relógio. Então a gente tem bastante animado, uma equipe bastante competitiva.
3: Que tipo de corredores é que tem para esta volta a Portugal? Já estudou o percurso?
6: Sim, a gente sabe que é uma prova muito dura, muito calor, né? Eu sou muito amigo do Cássio de Paiva ali, então passou muita coisa para a gente ali. A gente sabe que são etapas muito duras.
3: Rafael Reis, o corredor Palmela, pode conseguir amanhã a 8ª vitória num prólogo e a 8ª camisola amarela na volta a Portugal. Já são 16 os dias de amarelo. Venceu os prólogos de 2016, 18, 21, 22, 23, 24 e 25. Em Palmela, pode-se vestir de amarelo e festejar mais uma camisola amarela por parte do corredor de Palmela.
7: Como sempre, o meu principal objetivo pessoal é amanhã dar o meu melhor e conseguir vestir a camisola amarela. Esse é sempre o meu ponto de partida e tem sido esse o meu principal objetivo durante estes anos. Pronto, a concorrência é forte, mas vou dar o meu melhor e acredito, tenho que acreditar que é possível, foi por isso que eu trabalhei, por isso vou acreditar que é possível. Depois, conseguindo ou não O meu trabalho vai passar por ajudar a equipa, estar também um pouco pendente das decisões que vou ter que tomar em prol da equipa durante a corrida. Também tenho esse trabalho a fazer, tomar decisões na hora, depois de quando as coisas estão a acontecer.
3: Relativamente ao contrarrelógio, partida e chegada junto ao Centro Cultural de Belém, 6,5 km. O primeiro corredor vai partir às 15h11. Os corredores partem de 1 em 1 minuto, enquanto que os 10 últimos partirão de 2 em 2 minutos. O último a partir será então às 17h19. Espera-se que gastem sensivelmente 8 minutos para fazer os 6,5 km entre a Praça do Império na partida e na chegada, com o Centro Cultural de Belém como o grande animador. Resta saber, e no final desta volta, se Artem Nish consegue a terceira vitória e iguala Joaquim Agostinho, e se vai igualar também David Blanco.
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6: Às 9 horas, continuamos com a linha do horizonte. Prepara-te para um novo capítulo da manhã, cheio de descobertas e boas energias, até às 10.

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1: 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Aqui na linha do horizonte das 7 às 10, tens a companhia perfeita para começares o dia com energia positiva e muita informação.

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0: São 9h50. É isso. Faltam 10 minutos para as 10 da manhã.
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0: Aproveita cada momento. Iniciamos às 7 com a música portuguesa e a linha do Horizonte continua a rodar aqui na tua rádio. Fica ligado, ligada. Vamos até às 10 contigo.

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2: A linha do horizonte está quase a terminar. 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
2: A Praça da República, um dos principais palcos do verão em Tavira, recebe de 23 de julho a 30 de agosto, pelas 22 horas, um conjunto de espetáculos que celebram a música, a dança, a cultura e o convívio ao ar livre. Assim, aqui vos deixo a programação. Dia 6, The Dance Company.
3: Realiza-se dia 8 de agosto no Museu Municipal de Tavira Palácio da Galeria, pelas 10h30, visitas à exposição Uma Árvore, com a orientação dos autores Daniel Moreira e Rita Castro Neves. Com curadoria de Ana Anacleto, Uma Árvore resulta de 3 anos de investigação desenvolvida pelos artistas em torno de uma alfarrobeira multicentenária situada em Moncarapacho. Os interessados em participar deverão efetuar a inscrição. Ela é gratuita. Mais informações no Museu Municipal de Tavira, telefone 281-320-545 ou através do e-mail edu.museu@cm-tavira.pt.
4: A União de Freguesias de Tavira convida a todos os residentes e visitantes a celebrar a cultura, a música e as tradições que fazem da freguesia um lugar único. Concertos ao ar livre, a sessões de fado, de bailes populares a momentos de convívio, o Celebrar Tavira leva a animação a diferentes locais da freguesia até ao dia 31 de agosto, todas as segundas-feiras às 22 horas. Aqui vos deixo a programação para os próximos dias. Dia 10, no Alto São Brás, Projeto Ritmo Fol. Dia 14, Baile do Imigrante em Val de Murta. Dia 17, Fado Tropical no Mato Santo Espírito.
2: Em Tavira, o Jardim Público acolhe mais um ciclo de fado no Coreto. Em agosto, no dia 11, José Pinto, António Correia, Argentina Freire e Helena Candeias. Em Tavira podem ainda visitar entre as 20 e meia-noite e meia na Rua do Cais até ao dia 4 de agosto a 30ª edição da Feira do Livro. O Mercado Municipal de Tavira acolhe até ao dia 15 de setembro a exposição Olhares dos Mercados, Identidade, Frescura e Diversidade, promovida pela Sociedade Instaladora de Mercados Abastecedores, com o apoio do município de Tavira. A mostra contempla um conjunto de fotografias dos mercados do país, incluindo o de Tavira. Na Igreja de São José está patente a exposição Tavira Caritativa, Hospital do Espírito Santo de Tavira. Podem visitar a exposição de segunda a sexta-feira, das 10 às 13 e das 14 às 17. Na Igreja e Casa Museu da Misericórdia está patente a exposição Pão, Azeite e Vinho, Rituais de Fé, para visitar de segunda a sábado, das 10 às 12h30 e das 14 às 17h30. No Museu Municipal de Tavira Núcleo Islâmico está patente a exposição permanente Tavira Islâmica. Podem visitar as exposições de terça-feira a sábado, exceto aos feriados, das 9h30 às 13h e das 14h às 16h30.
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2: A Praça da República, um dos principais palcos do verão em Tavira, recebe de 23 de julho a 30 de agosto, pelas 22 horas, um conjunto de espetáculos que celebram a música, a dança, a cultura e o convívio ao ar livre. Assim, aqui vos deixo a programação. Dia 6, The Dance Company. Realiza-se dia 8 de agosto no Museu Municipal de Tavira Palácio da Galeria, pelas 10h30, visitas à exposição Uma Árvore, com a orientação dos autores Daniel Moreira e Rita Castro Neves. Com curadoria de Ana Anacleto, Uma Árvore resulta de 3 anos de investigação desenvolvida pelos artistas em torno de uma alfarrobeira multicentenária situada em Moncarapacho. Os interessados em participar deverão efetuar a inscrição. Ela é gratuita. Mais informações no Museu Municipal de Tavira, telefone 281-320-545 ou através do e-mail edu.museu@cm-tavira.pt. A União de Freguesias de Tavira convida a todos os residentes e visitantes a celebrar a cultura, a música e as tradições que fazem da freguesia um lugar único. Concertos ao ar livre, a sessões de fado, de bailes populares a momentos de convívio, o Celebrar Tavira leva a animação a diferentes locais da freguesia até ao dia 31 de agosto, todas as segundas-feiras às 22 horas. Aqui vos deixo a programação para os próximos dias. Dia 10, no Alto São Brás, Projeto Ritmo Fol. Dia 14, Baile do Imigrante em Val de Murta. Dia 17, Fado Tropical no Mato Santo Espírito. Em Tavira, o Jardim Público acolhe mais um ciclo de fado no Coreto. Em agosto, no dia 11, José Pinto, António Correia, Argentina Freire e Helena Candeias. Em Tavira, podem ainda visitar entre as 20 e a meia-noite e meia na Rua do Cais até ao dia 4 de agosto, a 30ª edição da Feira do Livro. O Mercado Municipal de Tavira acolhe até ao dia 15 de setembro a exposição Olhares dos Mercados, Identidade, Frescura e Diversidade, promovida pela Sociedade Instaladora de Mercados Abastecedores, com o apoio do município de Tavira. A mostra contempla um conjunto de fotografias dos mercados do país, incluindo o de Tavira. Na Igreja de São José, está patente a exposição Tavira Caritativa, Hospital do Espírito Santo de Tavira. Podem visitar a exposição de segunda a sexta-feira, das 10 às 13 e das 14 às 17. Na Igreja e Casa Museu da Misericórdia está patente a exposição Pão, Azeite e Vinho, Rituais de Fé, para visitar de segunda a sábado, das 10 às 12h30 e das 14 às 17h30. No Museu Municipal de Tavira Núcleo Islâmico está patente a exposição permanente Tavira Islâmica. Podem visitar as exposições de terça-feira a sábado, exceto aos feriados, das 9h30 às 13h e das 14h às 16h30.
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0: Sentir ansiedade, de um modo geral, faz parte da nossa vida. Porém, as pessoas que sofrem de transtornos de ansiedade com frequência têm preocupações e medos intensos, por vezes sobre situações bem simples do seu dia-a-dia. Estes sentimentos de ansiedade são difíceis de controlar, sendo muitas vezes desproporcionais à realidade que estão a viver. Os pensamentos negativos e catastróficos podem ser desencadeados por traumas do passado e pela baixa autoestima. As pessoas não são ansiosas porque querem. É automático pensar em problemas quando já se passou por uma situação complicada. A preocupação exagerada com um futuro que ainda não aconteceu é uma clara demonstração de insegurança. Ser confiante e racional diante das situações rotineiras garante o bem-estar e, com isso, menos complexos e inseguranças. Elevar a nossa autoestima é fundamental para minimizar o comportamento ansioso. Pense nisto e seja feliz.
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1: Olá a todos, são 13 horas, quarta-feira, 5 de agosto. Estas são as notícias na Horizonte Algarve. Portugal é o sétimo país da União Europeia onde a população menos fuma, com menos de um em seis portugueses a consumir tabaco diariamente, apesar de se verificar um aumento quando comparado com 2022. De acordo com a Eurostat, em 2025, cerca de 15,2% da população portuguesa acima dos 16 anos fumou diariamente, seja tabaco ou produtos relacionados, a sétima taxa mais baixa na União. No entanto, ao contrário da maioria dos restantes países europeus, o consumo de tabaco em Portugal está a aumentar. Em 2022, a última vez que o Eurostat tinha divulgado dados sobre esta matéria, apenas 14,1% da população portuguesa admitia que fumava. Segundo os dados do Serviço Estatístico Europeu, 20,6% dos homens em Portugal fumam diariamente, contra 10,4% entre as mulheres. A população entre os 35 e 49 anos é que fuma mais, com 21,3% a fazê-lo diariamente, seguida da faixa etária entre os 25 e os 34 anos, 19,9%, e dos 50 aos 64 anos, com 19,8%.
2: Cachopo é a freguesia mais interior do concelho de Tavira, distante do litoral, mas também há festa. E é a festa de verão de Cachopo que vamos falar nos próximos minutos com Rafael Dias, ele é o presidente desta junta de freguesia. 7, 8 e 9 de agosto é nestes dias que todos os caminhos vão dar então à Serra do Caldeirão, em Tavira, a Cachopo, com Iris, Chiaro e Fábio Lagarto como cabeças de cartaz, mas muito mais. Rafael, esta é uma festa, desde logo, com muita tradição.
3: Antes de mais, boa tarde a todos os ouvintes da Rádio Horizonte. É um prazer estar cá e obrigado por o convite. Esta festa é uma festa com muita, muita tradição, tanto é que ela já mudou pelo menos 3 vezes de nome. Começou por ser uma feira franca, passou para uma festa do imigrante, atualmente é só a festa de Cachopo, decidimos chamar assim, porque depois já há aqui uma série de outros nomes que ela adotou. Portanto, é a festa de verão de Cachopo e está o problema resolvido, mas sempre foi em honra de Nossa Senhora das Dores, padroeira da festa, e temos sempre essa parte religiosa, na parte do domingo, em que há procissão com banda e com toda a componente religiosa que se deve à padroeira. Depois, sim, isto é manter o elan. Isto é uma festa familiar que convida toda, mas toda mesmo a família, ou seja, é o regressar dos de Cachopo, é o convidar daquelas famílias que saíram terceira e quarta geração da nossa freguesia, regressarem ao território, verem como ele está, o que está aí, comemorarmos todos juntos Cachopo, o que é ser serrano e a vida serrana. E é claro, é uma festa para todos poderem desfrutar do que é bom e da nossa gastronomia local, que é de excelência.
2: Vamos à programação, um dia de cada vez. Começamos com sexta-feira e logo, numa gíria aqui automobilística, prega fundo.
3: Sim, o cartaz, nós temos a preocupação de equilibrar o cartaz para os 3 anos, ou seja, dedicar um bocadinho para os 3 anos, para os 3 dias, dedicar um bocadinho a públicos diferentes. No entanto, este ano é mesmo prega fundo, vamos chamar a banda das bandas do Algarve. O nome confunde-se com a nossa própria vivência. Vamos ter lá os Iris, os Moços Marfados da Fuzeta, e de certeza estamos mais que habituados, é um espetáculo sublime e fora do comum. A acompanhá-los para os outros tempos vamos ter o Sondheim, que é uma banda de bailes e de música ligeira, muito, muito versátil e muito detalhada, e de certeza que todos vão gostar. E para fechar a noite em beleza, e para um público mais jovem e não tão jovem, vamos ter o DJ Cadu, um rapaz novo com ânsias de divertir a malta.
2: Às 20 horas o baile com o grupo Sondheim, à meia-noite espetáculo musical com Iris, às 2 da madrugada o DJ Cadu, isto na sexta-feira, sábado a mais.
3: Sim, sábado começa logo com o derby dos derbys, é o derby de Cachopo, que tem que se repetir todos os anos e tem que ser feito todos os anos. Às vezes com um bocadinho mais dor de costas depois para o domingo, mais para o pessoal casado, mas é o nosso derby de solteiros casados, tem muita tradição, há muitos anos que se faz e ainda bem que se faz, porque é um momento único idílico de partilha entre gerações, vê-se pais e filhos a jogar no mesmo campo, às vezes já aconteceu avós e netos a jogar no mesmo campo e torna-se ali um momento muito engraçado.
1: Às 4 da tarde. Depois, às 8 horas, começa a outra festa.
3: Depois começa a parte da componente da festa, já no recinto da festa, com a quarta série. É um quarteto bastante mais alargado, aqui mais numa composição em banda, de música ligeira portuguesa. Espero, não tenho certeza que vão gostar e de certeza que vamos passar bons momentos. Depois temos uma jovem promessa da música portuguesa, que parece-me que já deixou de ser um bocadinho promessa, o Chiaro. Na altura, a direção da Comissão de Festas percebeu que era uma jovem promessa. Neste momento ele está a subir bem e vem um bocadinho na onda da nossa safra alentejana, semi-alentejana, da safra de sofrimento, e é um rapaz muito versátil e de certeza que vai ser um dos bons nomes da música portuguesa daqui para a frente. Acabamos a noite com um DJ que praticamente já se tornou o DJ residente, o Royal Pires. Ele é vizinho da terra, é moço da serra, o público gosta, ele também adora pôr música em cachopo e esperamos bem que vamos ter, de certeza, mais umas horas de bastante convivência e de bastante alegria com a música do Royal Pires. Desculpa ele tratá-lo assim, porque eu até me descuido a dizer o nome verdadeiro do rapaz, que é Ruben. Mas pronto. E sim, e vamos ter aí o termo da noite, que normalmente será lá por volta das 4h30 da manhã.
1: Sábado, dia longo, mas domingo é quase aquela etapa rainha, e aqui é a gira ciclista que cá entra, 9 de agosto, e logo com essas celebrações a partir das 4 da tarde ligadas à padroeira.
3: Sim, aqui o domingo tem não só o componente de divertimento, mas também a componente mais religiosa. Teremos a nossa missa tradicional e a procissão às 4 da tarde. Seguiremos depois então para outra componente, mas esta parte é a parte mais religiosa, da procissão, de sair da rua, percorrer as ruas todas, com a banda a acompanhar, e é uma parte de muita, muita tradição. É a única versão que vem desde o primeiro momento da festa, sempre seguiu e sempre há de seguir até à frente. Depois seguimos, desse momento seguimos para um regresso ao recinto com o rancho folclórico do Azinhal. Passamos depois para um rapaz que é um alentejano, mas eu ainda me faz espécie como é que ele só faz bailes, porque de certeza que é de um excelente músico, de certeza não, é um excelente músico e é um dos melhores intérpretes de algumas modas da safra alentejana, que é o Manuel João. Depois passamos outra vez para um algarvio, Fábio Lagarto, sabejamente conhecido de todos, acompanhando em banda, claro, e terminaremos depois outra vez com a continuação do baile, porque é domingo e até às 4 da manhã já não pode ser, portanto vamos só pensar até às 2.
1: E a tudo isto, quem ainda não estiver convencido, comes e bebes garantem que há mais.
3: Sim, além do bar da comissão vai haver 3 ou 4 pontos de comes e bebes de comida tradicional também da nossa serra, e além de tudo mais vai haver o vending do artesanato da nossa serra e alguns mais artesãos que se quiseram juntar e quiseram alegrar um bocadinho mais o nosso evento e a nossa festa. De certeza que vai ser um ótimo momento em família, aliás toda a festa é pensada para que se possa conviver passar um ótimo momento em família e de convivência. Estão todos convidados, não só as famílias de cachopo, mas todas as famílias que se queiram juntar, porque é mesmo isto, o espírito da festa é para passar-lhes uma ótima tarde de convivência, é uma ótima tarde e noite de convivência entre todos e a comemorar que é isso que faz falta e é isso que o verão também nos indica.
1: Rafael Dias, o presidente da Junta de Freguesia de Cachopo, a lançar aqui o convite para a festa de verão de Cachopo, dias 7, 8 e 9 de agosto. E agora vamos ao ciclismo. Começa hoje e decorre até 16 de agosto a edição 87 da Volta a Portugal em bicicleta. Trajeto de Lisboa ao Porto, que vai ser acompanhado na íntegra pela Horizonte Algarve, e é o jornalista Teixeira Correia que mais um ano veste a camisola da Horizonte para levar até si, conjuntamente em equipa, tudo aquilo que acontece cada pedalada desta edição 87 da Portuguesa, como eu aqui em estúdio prefiro te chamar. Teixeira Correia, desde já, boa tarde. Lanço aqui já a questão, é o que esperar desta volta?
4: Ora, muito boa tarde. Bem-vindos à edição número 87 da Volta a Portugal. O que esperar desta volta? A partir de uma das questões que se coloca logo, é saber se a Artemis vai conseguir igualar o feito de Joaquim Agostinho e também de David Blanco jogadores que venceram por 3 vezes consecutivas a volta a Portugal. Os jogadores como Marcos Chagas conseguiu 4 vitórias, mas os 2 únicos jogadores na história das 86 edições da Portuguesa que conseguiram 3 títulos consecutivos foram Joaquim Agostinho e também, como disse, David Blanco. E esta é uma das grandes incógnitas a saber. E espero-se também, com grande expectativa, que tudo poderá acontecer em termos da Senhora da Graça, tendo em conta que vai ser uma subida, um primeiro subida por terra batida, pois vai-se descer pelo local onde se vai, por onde sobe habitualmente, e portanto essa é uma das incógnitas que existe. Também o regresso ao Algarve, em termos da volta a Portugal, não é possível fazer de outra maneira. As pessoas dizem, por vezes, porque não há uma etapa habitualmente necessária e partindo no Algarve. Eu pergunto quem é o empresário da hotelaria, apesar dos 300 hotéis que o Algarve tem, que vai alugar uma só noite para a caravana da volta a Portugal. Daí com o formato, para ser este recorde que há 8 anos a chegada foi a Aldo Feira, a partir-se de Alcácer do Sal e na sexta-feira será de Messines e a etapa seguinte partiu-se de Berja em 2023, a partir depois de Sines, a chegada de Lolé e depois partiu-se de Estremoz. Não há outra possibilidade, ou seja, terminar a etapa e a caravana, seguir depois para a localidade seguinte, porque não teria muita lógica fazer-se uma partida e chegada no Algarve para o dia seguinte voltar-se a partir do Algarve e depois, eventualmente, isso dormir em Espanha, se abriria espaço mais valido económico e ficava no outro lado da fronteira. Não tem lógica nenhuma. Nesta volta, há 19 corredores seriantes que pela primeira vez vão fazer a volta a Portugal. Entre eles estão corredores da equipa da UAE, Team Emirates, Rui Oliveira, que vai fazer as suas tarefas de volta a Portugal, e também o jovem do Tavira, Guilherme Mestre. Guilherme Mestre tem uma situação engraçada. Começa a volta com 19 anos e a terminar, vai terminar com 20, já que amanhã é o dia de aniversário de Guilherme Mestre e, portanto, acabará amanhã 20 anos. Já houve este facto curioso também, no ano de 1981, Manuel Sperino venceu a volta a Portugal desse ano. Começou com 20 e terminou com 21, já que ele nasceu a 23 de julho de 1960. A volta correu entre 19 de julho e 1 de agosto. O corredor mais jovem, a de Marca, venceu a volta a Portugal. Alves Barbosa, quantos anos tinha?
1: É a resposta que tu me vais dar.
4: 19 anos, é os mesmos que tem o Guilherme Mestre, portanto é o corredor mais jovem. E o mais idoso, ou digamos o mais veterano, foi Venceslau Fernandes, já tinha 39 anos quando venceu a volta em 1984.
1: E já agora permite-me que isto a falar de idades, há uma, duas décadas atrás, aos 27, 28 ainda eram novos para serem líderes de equipas. Hoje em dia...
4: Exatamente, as coisas vão-se alterando com o tempo. Relativamente aos corredores com mais presenças na volta a Portugal, dois corredores têm 11 presenças nesta volta e mais uma na edição especial, são Jesus de Alpino, Dávila, Volta, Nolé e Rapiar, Reis, Dário e Color Campicarno. Já que o corredor que está em atividade, que mais voltas tem, tinha 15 temporadas, aliás, tem 16 temporadas como profissional e até o ano passado cumpriu 15 temporadas como profissional, 15 voltas a Portugal, todas terminadas. O recordista de voltas começadas e terminadas é Joaquim Andrade, que fez 23, e portanto é este o recordista da volta. Relativamente ao prólogo, terá 6,5 km, e eu lembro que já por 7 vezes Rafael Reis venceu os prólogos da volta a Portugal e empregou tantas outras tantas camisolas amarelas. Esta é uma das respostas que se espera, eventualmente, se o corredor de Palmela vai vencer pela 8ª vez um prólogo e envergar a 8ª camisola amarela em termos de volta a Portugal com os prólogos. Lembro que no Grande Prémio do Camino, disputado na Galiza, organizado por Daniel Bolfero, diretor da organização, Rafael Reis perdeu para Jules Johansson, corredor da equipa da UAE Team Emirates XRG, que o ano passado corria pela equipa de Vanicor, e que bateu Rafael Reis. Ele está também na volta a Portugal, mas o prólogo do Alenço de Noel Camino foi um contrarrelógio com 15 quilómetros. Aqui tem 6,5 km, a gente que Rafael Reis é um corredor muito explosivo e, portanto, é para já o grande candidato à vitória em termos deste prólogo e poder apagar a camisola amarela amanhã à partida da Lourinhã. Na altura, Noel Camino, 15 quilómetros, como disse, Júlio Johansson venceu com 15 segundos de vantagem sobre Rafael Reis, mas a explosividade do corredor de Palmela pode fazer com que consiga a sua 8ª vitória. Relativamente à ordem de partida para o prólogo, o primeiro corredor aí para a estrada terá às 15h21, já sua leva o corredor da Meridian Racing, dos Estados Unidos. O primeiro corredor é da equipe Algaria, da Algarvia de Guarda, do Golpano, o reconselho será Jorge Lopes Galvez, vai partir às 15h26. Os corredores da equipa é do Tim Tavira Crédito Agrícola. Vão partir Noa Campos às 15h29, Francisco Campos às 15h46, Guilherme Mestre às 16h03. Depois, a Alex Lázaro vai partir às 16h20, Diogo, o Conquistador Barbosa, vai partir às 16h37, Afonso Silva, o Lanche Natural do Aldemia, às 16h54, e um especialista no crono, a Carlos Salgueiro, vai partir às 17h11. Portanto, os corredores partem de 1 minuto. Aquilo que havia inicialmente o regulamento que estava no livro é que partilham todos de 1 minuto nos últimos 10, de 2 em 2 minutos, mas na reunião dos colégios comissários foi decidido que partilham todos de 1 em 1 minuto. Os últimos corredores irem para a estrada serão, em termos, um dos também candidatos, Tiago Antunes, ele que já venceu tanto o Volta ao Lentejo como o de Termos Soutinho, que sim, venceu os dois sem ter ganho qualquer etapa, portanto, o corredor extremamente regular, Tiago Antunes vai para a estrada às 17h13, Júlio Jonathan às 17h18 e, finalmente, Rafael Reis vai partir às 17h19. Portanto, uma volta a Portugal com grande expectativa, tendo em conta que é a Federação Portuguesa de Ciclismo organizar a competição depois de diversos anos em que ela foi organizada pela Pódio, pelos motivos que se sabem, são subejamente conhecidos. Acabou a situação por ser alterada e passou a ser a Federação a organizar e já visando o próximo ano, tendo em conta que em 2027 levam-se 100 anos pela realização, passam 100 anos pela realização da primeira volta a Portugal em bicicleta. E, portanto, é um centenário que a Federação está já a preparar em termos daquilo que é o objetivo do próximo ano. Em 1927, a vitória foi de Augusto de Carvalho, corria pela equipa do Creta Velos, Manuel Nunes Abreu do Leixões foi segundo e Quirino de Oliveira do Católico foi o terceiro. Depois, entre 20 e 30, não houve volta a Portugal e José Maria Nicolau, ao Praia Trindade, teriam os corredores que venceram depois as 4 edições seguintes de forma alternada. Em 35, já se notou houve uma decisão dentro da equipa do Benfica. Grande parte da equipa foi correr para Ferreira do Alentejo. Imagine-se, para o Velo Clube Leões de Ferreira do Alentejo. E César Luís acabaria por ser o vencedor dessa volta, dando uma vitória, portanto, a uma equipa alentejana, no caso de Ferreira do Alentejo. O facto que só se diria, depois de uma vitória de uma equipa alentejana, foi no ano 2000 com o Vitor Gabito a vencer quando correria pela equipa da Porta de Rabeça. E, portanto, a de Mar estão lançados os dados para esta edição é da Volta a Portugal, a edição número 87, com 119 corredores à partida, há representação de 17 equipas. A equipa de maior nomeada é a UAE Team Emirates XRG, onde corre São Remédio, talvez está a correr a volta à Polónia, que irá à volta à Espanha, mas tendo em conta que está a 10 Pogacar, já foi anunciado também, e estamos em crédito, as coisas ficaram mais difíceis, mais complicadas para o João, ter o chefe da equipa e poder conseguir a desejada vitória na volta à Espanha. Quem vai procurar, e aproveitando esta parte, falando do João Almeida, quem vai procurar ganhar também estas 3 voltas é um mecânico da equipa que já venceu 5 tours, venceu também um giro de Itália e falta vencer a volta à Espanha. A trata de Hilário Coelho, o cunhado do Rui Costa, que é mecânico desta equipa da UAE Team Emirates, se quiser ir, e portanto quer fechar a famosa trilogia, é tal como o Porto da Despo Gachat, que ainda não venceu nenhuma volta à Espanha. E, portanto, é através de voltar a Portugal, esta vai ser uma volta, como se diz, de frente, passagem pelo Alentejo, pelo Algarve, a ida à cidade de Elvas, que também já estava há alguns anos arredada desta competição, e, uma, como se diz, esta questão de dupla passagem, a primeira parte, com o chamado terra, como costumamos dizer, mas no fundo terra batida na Senhora da Graça e também há alguma expectativa na etapa de ir do Minter, mas dos Jerez, que são ontem o ICNF, que é a autorização com algumas restrições como não existência de público na passagem pelas termas dos Jerez e a ascensão da mata para passar para a Espanha e, como é óbvio, esta também é uma etapa a ser marcante e poderá ser marcante em termos da volta a Portugal. E para concluir, dizer que este ano o contrarrelógio não encerra a volta a Portugal. O contrarrelógio vai estar no dia anterior ao descanso, depois da etapa da Torre, no dia dia seguinte será então o controle de longe entrando a dia e Águeda. E aqui já se fica a perceber quem vai para descanso, que perde todas as possibilidades de poder vencer esta volta a Portugal em bicicleta e com este horizonte de Artemis consegue o terceiro triunfo e igual a Jaquim Vestinho e David Blanco, mas a vitória de David Blanco pela equipe do Tavira e, portanto, são dois cúpulas em que Artemis estará certamente a pensar.
1: As palavras então do jornalista Teixeira Correia, com Lisboa a receber a partida desta edição 87 da Volta a Portugal em bicicleta, um pouco depois das 3 da tarde. Por isso, marque encontro connosco, é a partir das 3 horas que vamos estar aqui para acompanhar cada pedalada desta edição de 2026 da Volta a Portugal em bicicleta. E no próximo dia 8 de agosto, pelas 10h30, o Museu Municipal de Tavira Palácio da Galeria será palco de uma visita orientada à exposição Uma Árvore, conduzida pelos artistas Daniel Moreira e Rita Castro Neves. Trata-se de uma boa oportunidade para descobrir o processo criativo que originou este projeto artístico, assim como para as linguagens visuais que resultam de 3 anos de investigação em torno de uma alfarrobeira multicentenária situada em Moncarapacho. Com curadoria de Ana Anacleto, a exposição revela um olhar singular sobre a paisagem e o tempo. A participação é gratuita, mediante inscrição obrigatória, via formulário. Mais informação através do Museu Municipal de Tavira. Está então terminado este bloco informativo. Bom almoço, boa tarde de quarta-feira com a Horizonte Algarve.
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Senhoras e senhores, preparem-se para a rúbrica mais inútil deste lado do dial. Enquanto toda a gente fala de grandes guerras, revoluções e tratados importantes, nós escolhemos o lixo esquecido da história. Acomoda-te, afina o sentido do humor e vem connosco passear pela parte mais ridícula do passado da humanidade. Aqui não vais aprender nada que te ajude no emprego, na escola ou no IRS. Se isto é cultura geral, não. Mas é terapia. Começa agora Acontecimentos da História sem qualquer tipo de relevância para as nossas vidas e que ninguém te quer contar. Hoje começamos a meter água, literalmente. Navios foram afundados por tempestades, por canhões, por icebergs e, segundo algumas histórias, por mulas. Num transporte marítimo cheio de animais, conta-se que, em determinado momento, algo assustou o grupo e as mulas começaram a correr em pânico. O problema é que correram todas para o mesmo lado do convés. E um navio, quando recebe centenas de quilos extra, de repente, de um só lado, começa a inclinar de forma pouco saudável. A tripulação tentou acalmar os animais, mas o peso desequilibrado fez a embarcação meter água e afundar. Nada de tiros, nada de piratas, apenas a força combinada de patas em pânico a correr na mesma direção. É a metáfora perfeita para decisões em grupo. Se toda a gente corre para o mesmo lado sem pensar, o barco vai ao fundo, seja um navio, seja uma empresa, seja um plano de fim de semana. Moral: mulas em pânico e humanos em grupo têm mais em comum do que se pensa. O rapto do corpo de Charlie Chaplin. Mesmo depois de morrer, Charlie Chaplin continuou a ser protagonista de uma história absurda. Poucos meses após a sua morte, em 1977, ladrões invadiram o cemitério na Suíça onde ele estava enterrado e roubaram o caixão com o corpo. O objetivo? Exigir um resgate à família. A viúva de Chaplin recebeu chamadas anónimas com pedidos de dinheiro em troca da localização do corpo. A polícia montou então uma operação digna de filme de detetives. Depois de semanas de investigação e vigilância de cabines telefónicas, os ladrões foram apanhados. O caixão foi encontrado enterrado num campo de milho, a alguns quilómetros do cemitério. O corpo regressou ao lugar de descanso, desta vez com medidas de segurança reforçadas, incluindo uma laje de betão para impedir novas aventuras. Moral? Nem morto o homem teve descanso. E, ironicamente, a última grande comédia negra em torno de Chaplin não foi escrita por ele, mas pela estupidez humana. A Batalha dos Óculos Mal Contados. Nem todas as batalhas foram decididas por estratégia genial. Algumas foram decididas por miopia. Há relatos de vigias navais que, em plena tensão de guerra, confundiram cardumes de peixes, troncos ou ondas mais altas com barcos inimigos ou torpedos. Ao menor movimento estranho na água, soavam alarmes, a tripulação corria para os postos de combate, canhões eram apontados e, no fim, descobria-se que o inimigo era um bando de peixes a dar um mergulho mais entusiasmado. Imagina o constrangimento. Toda a gente em posição, comandante aos gritos e alguém a ter de dizer: "Senhor, confirmação visual, é só o jantar a fugir." Claro que, noutras alturas, a coisa correu ao contrário. Verdadeiros perigos foram ignorados porque pareciam coisas banais. A linha entre paranoia e desleixo era tão fina quanto a graduação em falta nas lentes dos vigias. Moral? Óculos são mais importantes para a paz mundial do que se pensa. E, convenhamos, muita reunião hoje em dia também era evitada com um simples "vi mal".

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0: Sentir ansiedade, de um modo geral, faz parte da nossa vida. Porém, as pessoas que sofrem de transtornos de ansiedade com frequência têm preocupações e medos intensos, por vezes sobre situações bem simples do seu dia-a-dia. Estes sentimentos de ansiedade são difíceis de controlar, sendo muitas vezes desproporcionais à realidade que estão a viver. Os pensamentos negativos e catastróficos podem ser desencadeados por traumas do passado e pela baixa autoestima. As pessoas não são ansiosas porque querem. É automático pensar em problemas quando já se passou por uma situação complicada. A preocupação exagerada com um futuro que ainda não aconteceu é uma clara demonstração de insegurança. Ser confiante e racional diante das situações rotineiras garante o bem-estar e, com isso, menos complexos e inseguranças. Elevar a nossa autoestima é fundamental para minimizar o comportamento ansioso. Pense nisto e seja feliz.
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1: 15 horas. 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
2: A Praça da República, um dos principais palcos do verão em Tavira, recebe de 23 de julho a 30 de agosto, pelas 22 horas, um conjunto de espetáculos que celebram a música, a dança, a cultura e o convívio ao ar livre. Assim, aqui vos deixo a programação. Dia 6, The Dance Company.
3: Realiza-se dia 8 de agosto no Museu Municipal de Tavira Palácio da Galeria, pelas 10h30, visitas à exposição Uma Árvore, com a orientação dos autores Daniel Moreira e Rita Castro Neves. Com a curadoria de Ana Anacleto, Uma Árvore resulta de 3 anos de investigação desenvolvida pelos artistas em torno de uma alfarrobeira multicentenária situada em Moncarapacho. Os interessados em participar deverão efetuar a inscrição. Ela é gratuita. Mais informações no Museu Municipal de Tavira, telefone 281-320-545 ou através do e-mail edu.museu@cm-tavira.pt. A União de Freguesias de Tavira convida a todos os residentes e visitantes a celebrar a cultura, a música e as tradições que fazem da freguesia um lugar único. Concertos ao ar livre, a sessões de fado, de bailes populares a momentos de convívio, o Celebrar Tavira leva a animação a diferentes locais da freguesia até ao dia 31 de agosto, todas as segundas-feiras às 22 horas. Aqui vos deixo a programação para os próximos dias. Dia 10, no Alto São Brás, Projeto Ritmo Fol. Dia 14, Baile do Imigrante em Val de Murta. Dia 17, Fado Tropical no Mato Santo Espírito. Em Tavira, o Jardim Público acolhe mais um ciclo de fado no Coreto. Em agosto, no dia 11, José Pinto, António Correia, Argentina Freire e Helena Candeias. Em Tavira podem ainda visitar entre as 20 e a meia-noite e meia na Rua do Cais até ao dia 4 de agosto a 30ª edição da Feira do Livro. O Mercado Municipal de Tavira acolhe até ao dia 15 de setembro a exposição Olhares dos Mercados, Identidade, Frescura e Diversidade, promovida pela Sociedade Instaladora de Mercados Abastecedores com o apoio do Município de Tavira. A mostra contempla um conjunto de fotografias dos mercados do país, incluindo o de Tavira. Na Igreja de São José está patente a exposição Tavira Caritativa, Hospital do Espírito Santo de Tavira. Podem visitar a exposição de segunda a sexta-feira, das 10 às 13 e das 14 às 17. Na Igreja e Casa Museu da Misericórdia está patente a exposição Pão, Azeite e Vinho, Rituais de Fé, para visitar de segunda a sábado, das 10 às 12h30 e das 14 às 17h30. No Museu Municipal de Tavira Núcleo Islâmico está patente a exposição permanente Tavira Islâmica. Podem visitar as exposições de terça-feira a sábado, exceto aos feriados, das 9h30 às 13h e das 14h às 16h30.
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1: E a partir de agora, já estamos na estrada. 15 horas 10 minutos, seria daqui a uma hora que inicialmente partiria o primeiro ciclista. Como os últimos 10 partem também de um em um minuto, a partida do primeiro ciclista será daqui a 11 minutos em Lisboa, onde está o Teixeira Correia. Olá, Teixeira.
2: Ora, viva, muito boa tarde, ouvintes da Rádio Horizonte e todos aqueles que acompanham através da cadeia nacional de rádios, com destaque para os companheiros da Rádio Vila Nova, que nos acompanham há muitos anos, mas desde o Algarve até Monte Alegre, passando também pelos Açores, esta cadeia de rádio que a Horizonte habitualmente faz tanto na volta ao Algarve como na volta a Portugal. Tudo a postos para dentro de 11 minutos e o corta-fita vai acontecer dentro de sensivelmente um minuto pelo Primeiro-Ministro Luís Montenegro, que se deslocou precisamente para poder participar, entre aspas, nesta volta a Portugal em bicicleta. O ano passado, recordo, esteve na etapa de Viseu, e uma volta a Portugal que tem 19 corredores estreantes. Há dois destaques que fazemos. Um é Rui Oliveira, que estreia na volta a Portugal, e o corredor da UAE, Team Emirates XRG, e o outro, o jovem de Tavira, Guilherme Mestre, a 19 anos hoje, e amanhã já terá 20. Portanto, aliás, o Guilherme Mestre amanhã vai ser um dos convidados da RTP no programa à volta, vai ser surpreendido, que eles não tinham a informação de que faziam, já avisei a respectiva produção e o Jorge Gabriel, e portanto amanhã o jovem tavirense vai ser surpreendido com os seus 20 anos. Já contei que houve um facto histórico, precisamente nesta questão das datas, no ano de 1981, Manuel Seferino venceu a volta a Portugal, começou a volta com 20 anos, terminou com 21, a volta disputou-se de 19 de julho a 1 de agosto desse ano de 81, e ele nasceu no dia 27 de julho e portanto acabou por conseguir. Recordo, foi uma etapa que ligou terminou em Tavira, não me recordo se começou em Évora, e creio que começou em Évora, terminou em Tavira. Manuel Seferino passou a Beja com 19 minutos de avanço, terminou a etapa com 13 e desde o primeiro ao último dia envergou essa camisola amarela. O primeiro corredor a ir para a estrada será Josua Lebo, o corredor da Meridian Racing. Depois, primeiro corredor da equipa da Avilu de Loutrense é Jorge Lopes Galvez. Não há Campos, o corredor do time Tavira Crédito Agrícola, às 15h29, Francisco Campos, às 15h46, Guilherme Mestre, 16h03, Ailete Plaza, 16h20, Diogo Barbosa, 16h37, Afonso Silva, 16h54, e Carlos Salgueira, às 17h11. Os dois últimos, aqueles que são apontados como os principais candidatos, a Julius Johansson, o sueco da equipa UAE Team Emirates XRG, às 17h18, e um minuto depois terá Rafael Reis, a Anicolor Campicarne, vai tentar a oitava vitória em prólogos, sexta consecutiva. Vamos ver se assim vai dar. Vamos começar por ouvir as palavras do nosso comentador José Soares.
3: Doutor José Soares, vamos iniciar então mais uma volta. Como é que prevê que seja esta volta a Portugal?
4: Bom, do ponto de vista desportivo é uma volta diferente, fundamentalmente porque vai ter uma cobertura de todo o território. Vamos partir aqui de Lisboa, vamos a caminho do Sul, vamos ter uma etapa no Alentejo, uma chegada ao Algarve, vamos depois subir para a Serra da Estrela, vamos depois voltar ao litoral, na zona da beira litoral, vamos depois só tocar levemente em Trás-os-Montes, mas vamos lá, vamos depois andar pelo Minho e terminar no Porto. Portanto, uma autêntica volta a Portugal. Também alterações no desenho da prova, com etapas mais acessíveis na primeira parte da prova, até sábado. Depois do domingo, obviamente, que as coisas mudam de figura com a chegada à Torre. Etapas também não muito longas e todas as atenções viradas, para além da etapa da Torre, que já me referi, a duas etapas que têm grandes novidades. Por um lado, a etapa que vai terminar no Gerês, por todas as razões...
3: Tem levantado alguma polémica?
4: Que tem levantado...
3: Com fundamentalistas,
4: especialmente. Não, e com observações feitas justas por parte... preocupações justas por parte dos ambientalistas. O ciclismo não é uma modalidade contra o meio ambiente, pelo contrário, é uma modalidade amiga do meio ambiente. As explicações foram dadas e as garantias foram dadas e consideradas satisfatórias por quem tem a responsabilidade de decidir. Nós, portanto, vamos promover também essa zona do território, vamos promover um recanto do nosso país de uma enorme riqueza de biodiversidade e não vamos agredir. Vamos passar lá com muitas restrições e os ciclistas não fazem mal ao meio ambiente, pelo contrário. É claro que têm que levar alguns carros, os carros já é diferente, mas os carros não farão barulho, os carros não deitarão lixo e, portanto, e vai ser um impacto que é menor do que se a estrada estivesse aberta ao trânsito normal. E foi dessa realidade, ou seja, são imposições que foram feitas e que não foram vistas como um grande obstáculo, foram vistas como nós queremos cumprir isso tudo. E depois, para além dessa etapa muito aguardada no Jerez, vamos ter também a etapa da Senhora da Graça no penúltimo dia da prova, com uma grande novidade, porque vamos subir o Monte Farinha por outro lado. Depois, a primeira vez que as pessoas vão ver os corredores é num sentido completamente inesperado, porque é descer, e depois será então a subida final. Isto à espera do último dia, que traz também a grande novidade de não ser o contrarrelógio fica para o dia antes do descanso, e teremos uma chegada à cidade do Porto com um circuito final que eu julgo que vai ser verdadeiramente entusiasmante.
3: E quanto agora, depois dessa apreciação do que será a volta, hoje temos o prólogo, será para o mesmo de sempre? Já tem, salvo ver, 5 ou 6 vitórias consecutivas no prólogo?
4: É o chamado Papa Prólogos. Rafael Reis é seguramente um grande candidato, vai ser o último a ir para a estrada esta tarde aqui. É obviamente um grande candidato, mas com certeza que há outros corredores que vão também tentar a sua sorte. E particularmente o penúltimo aí para a estrada, Julius Johansen, que já correu também em Portugal e na equipa Anicolor, que hoje alinha aqui pela equipa da Emirates e que foi, por exemplo, o vencedor do contrarrelógio da primeira etapa do Gran Caminho em Espanha.
3: Quererá com certeza quebrar este ciclo de vitórias
4: um dos que o poderá fazer. É também muito importante saber que diferenças de tempo vão existir entre os primeiros, porque amanhã temos uma chegada que, mesmo que seja discutida ao sprint em frente ao Palácio Nacional de Queluz, tem as bonificações da chegada e pode estar em jogo uma mudança da camisola amarela. E um sprinter consiga, por exemplo, amanhã ganhar a camisola amarela, pode mantê-la depois, pelo menos durante 2 dias, porque teoricamente também as chegadas à Albufeira e Elvas serão também propícias para chegadas ao sprint. Vamos começar a ter volta desde o primeiro quilómetro, sem dúvida, e esperamos ter volta até o último quilómetro na Avenida dos Aliados, na cidade do Porto.
1: Muitas declarações Teixeira Correia aqui por parte do Dr. José Soares, já antever tudo aquilo que vai acontecer até 16 de agosto.
2: Exatamente, as palavras do nosso habitual comentador José Soares, ele quando fala muito em nós, veste um bocadinho também a farda de vice-presidente da Federação e, portanto, quando ele estava a dizer nós vamos cumprir, é óbvio que a Rádio Horizonte vai cumprir, mas o doutor fazia essa referência, o Francisco Mente amanhã vai chamar a atenção, o nós, vamos procurar ser o mais isentos, como somos sempre, alguns anos temos sido sempre isentos naquilo que transmitimos. Estamos perto, então, da partida do primeiro corredor, que está agendado para as 15 horas e 21 minutos. Uma imagem RTP, uma panorâmica extraordinária do Monumento dos Descobrimentos, já que a Praça do Império acolhe de um lado a partida, do outro a chegada, 5 km e 600 metros. Tal como dizia há pouco o Francisco Manta, o Rafael Reis vai à procura da 6ª vitória consecutiva em prólogos, venceu em 2018 em Lisboa, aliás, em 2016 em Lisboa, 2018 em Setúbal, 21 e 22 em Lisboa, 23 em Viseu, 24 em Águeda e 25 na Maia. Portanto, a conseguir a vitória será a 8ª vitória, será também a 6ª consecutiva. Nestas 7 vitórias, o Rafael Reis já tem 16 dias de camisola amarela, ou seja, no caso, por exemplo, de 2018, vestiu em Setúbal, depois manteve na etapa Alcácer-Albufeira, Beja-Porto Alegre, perdeu na etapa seguinte para Oliveira do Hospital, e o mesmo sucedeu em Lisboa, no Pro 2021. Portanto, ele habitualmente costuma manter, durante duas, três etapas, consegue manter essa camisola amarela. O Rafael Reis, como o doutor referiu, um Papa Prólogos, é um especialista do contrarrelógio, e posso-vos dizer, ele nesta altura tem 38 vitórias, portanto já conseguiu duas vitórias esta temporada, venceu a quinta etapa na Maia e a geral do Grande Prémio Jornal de Notícias, portanto tem 38 vitórias na carreira. Dessas 38, 25, 16 são prólogos e 9 são contrarrelógios individuais, portanto está aqui bem espelhado aquilo que é a capacidade do Rafael Reis em termos da luta contra o cronómetro. Tudo oposto para a partida do primeiro corredor, quando o primeiro-ministro está falando à RTP, está preparado o primeiro corredor que vai sair para a estrada, é o corredor da Meridian Racing de Luz dos Estados Unidos, a contagem, portanto, e o corredor agora a desequilibrar-se, a ser agarrado, começa a contagem então a final, estava a ver que o corredor, em vez de saltar da bicicleta, saía diretamente a pé, parte do corredor da equipa da Meridian Racing, Jasua Lebe. Esperemos que esta equipa demonstre mais do que aquilo que já este corredor à partida, porque senão será pouca coisa. E Edmar, depois da partida do primeiro corredor, vai seguir-se Ruben Sanches do Óbidos, André e André da G Grupo Holding Simões do Oliveirense. Vamos ouvir aquilo que foi o vencedor da volta ao Alentejo em bicicleta e também o vencedor do Grande Prémio Joaquim Agostinho, sem vencer qualquer etapa, Tiago Antunes, da EFAPEL Cycling.
1: Deixa-me só esclarecer, porque ainda temos outro para ouvir. Será Rui Oliveira, e deixe-te escolher então se queres agora o Rui ou o Tiago.
2: Até começamos com o Rui Oliveira.
1: E deixamos o Tiago para depois. Então, vamos ao ciclista português da UAE Team Emirates XRG, que está então nesta volta a Portugal.
5: Rui Oliveira, o regresso a Portugal, para a volta a Portugal, como é que te sentes?
6: Sim, bom, sinto muito bem, é sempre especial correr em Portugal. Já tive muitas oportunidades em outras corridas, mas acho que não há nada como a volta a Portugal, portanto estou muito, com muita ilusão, com muita vontade de dar uma melhor e desfrutar do público português.
7: Estás na melhor equipa do mundo, integrado, regressas aqui a Portugal com uma outra equipa, com uma outra mais juventude, como é que vai ser esta volta? O que é que prevês para esta volta para a equipa?
6: Sim, temos que ir dia a dia, como eu disse, são muitos dias, a volta é muito longa, mas obviamente temos muitos corredores que podemos lutar por etapas, e também obviamente com o Adria tentar um bom lugar na geral, portanto é com esse objetivo que depois vamos em mente para toda a volta.
7: E o teu objetivo? Ganhar uma etapa?
6: Obviamente, ganhar uma etapa, acho que seria uma mentira se dissesse que não vim aqui para ganhar uma etapa.
2: E hoje tenho o almoço, já o jantar pago. O Francisco Manta, o ano passado, ficou combinado. Quando ele tratasse qualquer corredor por tu, pagava o jantar. Tratou já o Rui Oliveira por tu 3 vezes, portanto, jantarinho pago, que é para a ir aprendendo. Estamos a ver nas imagens, Ruben Sanches, o corredor da equipa da Óbidos, é a 10ª equipa continental, a equipa dirigida por Micaela Isidoro, a equipa que só foi confirmada depois da volta ao Algarve como a continental, e daí que seja a primeira vitória da equipa de Óbidos nesta portuguesa, e portanto 10 equipas continentais portuguesas já estão, portanto, mais de 3 corredores na estrada: André e André, Fábio Oliveira, João Oliveira, e às 15h29, dentro de sensivelmente 7, 8 minutos, vai sair então o corredor da equipa de Team Tavira, Crédito Agrícola, Tata Tenola Campos, depois Francisco Campos, Guilherme Mestre, de seguida de Guilherme Mestre, Ailete Plaza, Diogo Barbosa, Afonso Silva e Carlos Salgueiro, o último a partir, aquele que venceu já, como se disse, 7 prólogos, Rafael Reis, às 17h19. Portanto, 19 corredores são estariantes, como disse, na volta a Portugal. Espera-se uma volta a Portugal competitiva e, apesar daqueles adjetivos que o doutor disse, algumas das condicionantes que podem acontecer sempre ao longo da prova, e o regresso, depois de 2023, o regresso ao Alentejo e também ao Algarve, é tal como disse na primeira intervenção, é muito complicado alterar-se o panorama da volta de outra forma. É que em agosto os hotéis do Algarve estão, como dizem os espanhóis, a abarrotar. E qual é o empresário? Vai alugar uma noite para albergar a caravana da volta. Se alguém foi doido, põe os hóspedes de uma semana ou de uma quinzena na rua para alugar. Daí que acaba por ter a etapa do dia seguinte, a cidade beneficiada, no caso termina em Albufeira, e toda a caravana vai dormir a Beja. Aliás, a cidade de Beja nem comporta toda a caravana, por aquilo que tenho conhecimento. A maior parte dos concelhos do distrito de Beja que têm unidades hoteleiras estão todas reservadas para a caravana da volta, tendo em conta que não é só as equipas, é a comunicação social, é as montagens, as desmontagens, e tudo isso faz parte desta grande caravana, desta que é a volta a Portugal em bicicleta. Portanto, na estrada mantém-se a ver Rubens Sanches do corredor do Óbidos e última partida. Será, como disse há pouco, o corredor que tem mais vitórias em prólogos, Rafael Reis, à Nicolor Campicarne, às 17h19.
1: As palavras então do jornalista Teixeira Correia a acompanhar estas primeiras pedaladas da edição 87 da Volta a Portugal em Bicicleta, um prólogo de 6 km e 500 metros percorrido em Lisboa. É para lá que vamos voltar logo depois das 4 da tarde, já com as primeiras indicações quanto aos tempos desta etapa inaugural da Portuguesa. Até já.
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2: De 5 é hoje. É hoje então que começamos com este périplo pela 87ª Volta a Portugal em bicicleta. Em Lisboa já se corre este prólogo de 6 km e 500 metros, que dá então as primeiras pedaladas nesta edição da Portuguesa. E é para Lisboa que vamos, com o jornalista Teixeira Correia.
3: Ora, viva de novo, muito boa tarde. Aquele que foi o medalha olímpico, o campeão olímpico em Paris, no Madison com Yuri Leitão, detém o melhor tempo. Chegou há pouco o Rui Oliveira, o corredor da equipa da UAE Team Emirates XRG, e gastou o tempo de 7 minutos e 16 segundos, batendo em 11 segundos aquele que era o melhor registro do Vasco Tchomin, Juaristi, Euskaltel, Oscar 727, e o terceiro tempo é para Finlay Tarling, da equipa NSN Development Team, com 7 minutos e 30 segundos. Recordar também que o Rui Oliveira não vence desde 2019. A sua última vitória, já correndo pela equipa da UAE Team Emirates, venceu a prova de abertura região de Aveiro, a primeira prova da Taça de Portugal em 2019, como disse, e a partir daí, com exceção depois dos Jogos Olímpicos, estamos a falar vitórias em provas de estrada, essa de 2019 foi a última vitória que conseguiu. Quanto aos corredores da equipa do Team Tavira Crédito Agrícola, Noah Campos fez o tempo de 8:30 e Francisco Campos 7 minutos e 58 segundos. O próximo corredor da equipa Algarvia que vai chegar é o jovem Guilherme Mestre, que, como disse, ele tem 19 anos e que amanhã vai completar 20 anos. É o mais jovem corredor a que está nesta Volta a Portugal. Vamos ir às palavras de Tiago Antunes, o corredor da equipa da FAPL Cycling, o vencedor da Volta ao Alentejo e do Grande Prémio Joaquim Agostinho, sem ter ganho qualquer etapa.
4: Tiago, o projeto da FAPL tem vindo a subir de ano para ano. Como é que te sentes este ano? Sentes-te com força já para vencer a Volta a Portugal?
5: Sim, claro que sim. É verdade que o projeto tem vindo a crescer ao longo do tempo. Era esse sempre foi esse o nosso objetivo. Acho que este ano demos um passo em frente. Temos feito uma grande época. Acho que os resultados estão aí a aparecer e isso dá-nos confiança para afrontarmos esta Volta a Portugal bastante bem.
4: O grande favorito será sempre o Arten, que já tem outras vitórias, mas este ano, com a forma como tens vindo aqui a demonstrar, será mesmo o ano para venceres esta volta?
5: Sim, claro que sim. Acho que o favorito é só um, que é o Artem Nis, já ganhou a Volta a Portugal 2 vezes. Todos os outros, assim como eu, somos candidatos e acho que temos que fazer por isso para tentar vencer a volta.
4: E há equipa para isso? Sentes que a equipa está preparada para esse apoio?
5: Sim, claro que sim. Já demonstramos ao longo da época, já conseguimos vencer, sem dúvida. Todas as vitórias que tivemos ao longo desta época deveram-se ao coletivo, e acho que mais uma vez vamos ter que mostrar isso na estrada, que temos um grande bloco para vencer.
4: Este ano com uma penúltima etapa muito dura, se é sempre dura a subida à Senhora da Graça, este ano 2 vezes ainda pior.
5: Sim, claro que sim, acho que a etapa rainha vai ser sem dúvida a etapa da Senhora da Graça, e com o fator de ser uma dupla subida, uma dupla ascensão, e acima de tudo também ter aquela parte em terra batida, acho que vai trazer o aliciante para a corrida e espero que seja um grande espetáculo.
3: As palavras de Tiago Antunes, o corredor da equipa de FAPL Cycling, ao nosso companheiro de trabalho Francisco Manta, recordando que o melhor tempo é do português Rui Oliveira. O corredor da UAE Team Emirates XRG, com o tempo de 7 minutos e 16 segundos, é um dos 19 estreantes desta Volta a Portugal. É o caso do Rui Oliveira, que corre pela primeira vez a portuguesa. Também o caso do Guilherme Mestre, que já referimos, corredor de 19 anos. O corredor com mais presenças na Volta a Portugal. Há dois corredores com 11 presenças na Volta: Jesus de Alpina, Aviludo, Oltelo, Olé, Conselho. 10 presenças na Volta a Portugal e uma na edição especial, tal como Rafael Reis, o corredor natural de Palmela, Dani Color e Campi Carne, também tem 11 presenças, 10 na volta e mais uma na edição especial. Quanto aos corredores mais idosos, aqueles que seremos mais veteranos, há dois deles, a Carlos Ayarzun, de 44 anos, e Bruno Silva, de 38, não alinham e, portanto, o corredor mais veterano trata-se de Jesus de Alpino, tem 35 anos. Bruno Silva era o corredor com mais presenças na Volta a Portugal, cumpre a 16ª época enquanto que o profissional, o ano passado completou 15 edições disputadas, 15 edições terminadas, mas o corredor com mais inícios e voltas terminadas trata-se de Joaquim Adrego Andrade, o filho de Joaquim Andrade, o vencedor da Volta de Portugal de 1969, conhecido por as Terras da Feira como o Travanca. Essa, como disse, 23 edições iniciadas, 23 edições completadas. Recuperando então os tempos. Melhor tempo para o corredor da equipa da UAE, XRG Rui Oliveira, de 7 minutos e 16 segundos. Segundo o tempo para Chomin, Juarista, Escaltela e Oscade, é 7:27. E o terceiro, a Finlay Tarling, NSN, Never Say Never, Nunca Digas Nunca, Development Team, o corredor da equipa, com 7 minutos e 30 segundos. Os homens da equipa Algarvia, a do Team Tavira, Noah Campos, completou com o tempo de 8 minutos e 30, e Francisco Campos com 7 minutos e 58 segundos. Falta chegar Guilherme Mestre, o corredor natural de Tavira, que vai completar a sua prova e vai a participar pela primeira vez na Volta a Portugal em bicicleta na Portuguesa. Meus amigos, para já ficamos por aqui. Voltaremos dentro de sensivelmente uma hora. Recordo que os últimos a partir às 17 horas e 18 minutos é o sueco Julius Johansson, o AE Team Emirates XRG e Rafael Reis, ele que, recorde-se, vai correr para a oitava vitória, para tentar a oitava vitória em Polgos da Volta a Portugal, a sexta consecutiva. Já tem 17 dias de camisola amarela entre estes dias de envergar do prólogo e depois os dias seguintes, e portanto o corredor natural de Palmela, duas vitórias esta temporada, venceu na Cidade da Maia e venceu também o contrarrelógio da Cidade da Maia do Grande Prémio Jornal de Notícias. Tem 38 vitórias na carreira, dessas 25 são contrarrelógios ao prólogo. Está dito tudo sobre Rafael Reis. Amigos da Rádio Horizonte, voltaremos então daqui uma hora, e um abraço para todos aqueles que fazem parte desta grande cadeia de rádios, um abraço para os nossos amigos que estão nas outras rádios, que sintonizam até via internet, sintonizam a partir da Rádio Horizonte, e deixamos esse abraço para os companheiros da Rádio Vila Nova em Cucujães, Rádio Sines, Rádio Elvas, Rádio Campo Maior e Rádio Nova Antena em Montemor-o-Novo, Rádio Foz de Reguengos em Reguengos de Monsaraz, Rádio Castrense em Castro Verde, a TDS Telefonia do Sul em Évora e Alcácer do Sal, Rádio Montalegre, e lá nos Açores, Rádio Clube de Angra em Angra do Heroísmo. Um abraço também do mundo, voltaremos daqui a uma hora.
2: As palavras de Teixeira Correia em Lisboa, acompanhar este prólogo que dá início à edição de 2026 da Volta a Portugal em bicicleta, para já com o português Rui Oliveira, o dorsal 3, ciclista da UAE Team Emirates XRG, a ter o melhor tempo, 7 minutos e 16. Às 5 da tarde, quando voltarmos, vamos verificar e contabilizar tudo aquilo que se passou neste intervalo. Por isso, fiquem connosco. Até já. Já voltamos ao ciclismo na Horizonte Algarve.
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7: E aproveitamos a embalagem deste spot publicitário acerca da Volta a Portugal para irmos à volta. 17 horas, 3 minutos, Teixeira Correia em Lisboa com Rui Oliveira ainda com melhor tempo, mas há outras coisas para contar.
8: É caso para dizer, está tudo como deste, o quartel-general em Abrantes mantém-se o melhor tempo para o corredor da equipa da UAE Team Emirates XRG, 7 minutos e 16 segundos para Rui Oliveira. Segundo tempo é para o italiano Luca Giaimi, o UAE Team Emirates XRG, vencedor o ano passado da última etapa da Volta ao Alentejo na cidade de Évora, com 7 minutos e 21 segundos. Terceiro tempo, Chomin Juaristi, Euskaltel Euskadi, 7:27, ele que na segunda vitória de Colin Tsutsi venceu o contrarrelógio em Viana do Castelo e foi segundo na Volta a Portugal. E quarto tempo para Filipe Francisco, o corredor da Avidou, Doltano Lé, Conselho, 7:29, também o estreante na Volta a Portugal, a fazer um excelente tempo. Já está na estrada Artem Nis. Quanto aos corredores da equipa do Team Tavira Crédito Agrícola, Noah Campos, 8 minutos e 30 segundos, Francisco Campos, 7:58, Guilherme Mestre, 8:05, Ailet Slava, 7:46, Diogo Barbosa, 7:51, e há pouco chegou Afonso Silva, gastou o tempo de 7 minutos 48 segundos. Falta somente chegar Carlos Salgueiro, o último corredor da equipa do Team Tavira, a ir para a estrada. quando se prepara então o corredor da equipa, parece-me ser Gaspar Gonçalves, o corredor da equipa de GI, do Avilu, do Loulteno Olé Conselho, que vai sair e é da GI Group, é o corredor da GI Group, é Gaspar Gonçalves, GI Group, peço desculpa pelo erro, corredor da equipa da GI Group Holding Simão dos Oliveirense, Gaspar Gonçalves, a ir para a estrada, o próximo será Viesse já Viva 9, Feirense Bestseller. De visitas, teve o primeiro-ministro Luís Montenegro, falou à comunicação social sobre o final, a assessora disse logo que não há outras qualquer perguntas, já ia toda a gente afiembrada para saber como é que era a questão das tais Tribunal de Contas e das Finanças em relação a Luís Neves, mas não houve Neves para ninguém, nem ao pé de Veja, quanto mais em Lisboa, vão ouvir as palavras do primeiro-ministro.
0: Partilhar convosco a alegria que temos em estar aqui hoje no lançamento desta 27ª edição da Volta a Portugal em Bicicleta, juntamente com o Cândido Barbosa, presidente da Federação Portuguesa de Ciclismo, e reiterar que este é um evento icónico do desporto português, que vai no próximo ano terrestre registrar 100 anos desde a primeira vez que se realizou e tem sido ao longo dos anos um motivo de união e mobilização do povo português junto de todos os territórios. Esta edição é uma edição especial porque assinala a circunstância da Federação Portuguesa de Ciclismo tornar a ser a entidade organizadadora do evento e leva esta volta a 15 distritos, a mais de 70 municípios, a muitos espaços do litoral ao interior que percorrem de norte a sul do país a nossa paisagem, o nosso património natural e são, portanto, também um motivo de promoção do nosso país. São dias que vão mobilizar não só aqueles que vivem em Portugal, mas muitos dos nossos imigrantes que já têm na sua rotina das férias também poder acompanhar este momento e muitos outros visitantes que vêm a Portugal por esta altura, que são os turistas que nos visitam e que também aproveitam para sentir um pouco da portugalidade que esta prova acaba por transmitir.
8: As palavras do primeiro-ministro Luís Montenegro de visita à Volta a Portugal, acompanhou inclusivamente um corredor no carro da equipa e depois prestou então estas declarações, mas não houve direito a perguntas, apesar dos jornalistas as terem feito, não houve qualquer resposta. Portanto, mantém-se o melhor tempo para o corredor da equipa da UAE Team Emirates XRG Rui Oliveira, e Rui Oliveira não vence desde 2019. A altura em que já representando esta equipa dos Emirados Árabes venceu a prova de abertura região de Aveiro, primeira prova da Taça de Portugal, no ano de 2019. Não estamos a falar, como é óbvio, de Jogos Olímpicos, mas falamos em termos de provas de estrada. Não venci uma prova de estrada não vence desde 2019 e é para já o principal candidato à vitória neste prólogo e assim puder ficar de camisola amarela. Próximo corredor a chegar da equipa do Tavira será Carlos Salgueiro, ele ainda nem sequer partiu, uma vez que deverão ainda partir Hugo Nunes, Tomás Conte, João Matias, Patrick Velch e só depois então Carlos Salgueiro, quando Artem Nis já está com 6 minutos 29 segundos. Vamos ver se Artem Nis faz um contrarrelógio próximo do tempo do Rui Oliveira. Vamos aguardar então o final do prólogo por parte do corredor russo, que já venceu duas voltas a Portugal e pode eventualmente igualar Joaquim Agostinho e também David Blanco, que venceram 3 provas consecutivas. Marcos Chagas venceu 4, mas não foram consecutivas, e daí que pode eventualmente fazer igualar essa marca de 3 vitórias da volta a Portugal de forma consecutiva. Quando vai sair João Matias, corredor da TAP Ferovos Matinal dos Mortágua, rampa de lançamento então agora para João Matias, que está nos primeiros metros deste prólogo e aguarda-se a chegada de Artem Nis, vai fazer a viragem, já não tem hipótese, já mais para além, 8 segundos, é para já segundo, 8 segundos, vamos ver se ainda consegue ficar entre Lucas Jaime e Rui Oliveira. Aí está o tempo, a fazer o tempo de mais terceiro tempo, portanto mais 8 segundos, a diferença acaba por ficar no terceiro tempo, o corredor da equipa de Anicolor Campicarne, terceiro tempo para Artem Nis, ficar perto daquele que foi o que é para já o melhor tempo. Vamos confirmar o tempo de Artem Nis.
7: Mais 9.53, segundo a contagem oficial.
8: Mais 9.53, aí está. Artem Nis, mais 9.53, agora aparece na RTP 9.54, portanto, terceiro tempo para Artem Nis. Mantém-se os dois primeiros, Rui Oliveira e Luca Giaimi, ambos da UAE, Time Emirates XRG. A terceira posição, Artem Nis, Dani Colora, 9 segundos. Depois, a 11, Chomin, Joaristi, Euskatel, Euskadi, a 13 segundos, está Filipe Francisco, Avilu, Doltano, Lolé, Conselho. Portanto, são para já estes os melhores tempos relativamente a este prólogo, a prólogo de abertura da 87ª volta a Portugal. Voltaremos então na parte final da etapa com os últimos corredores que vão completar o seu prólogo.
7: E aí já também com a companhia do Francisco Manta na equipa de reportagem da Horizonte Algarve, que vai levar até esse lado todas as incidências da 87ª volta a Portugal em bicicleta hoje em Lisboa. Já voltamos à capital.
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2: Olá a todos. 17 horas e 20 minutos. É tempo de irmos para Lisboa para o final deste prólogo inaugural com agora o Francisco Manta. Francisco, o Teixeira entra dentro de momentos. Para já, acreditemos motivos de reportagem.
3: Sim, tenho aqui comigo, tenho aqui próximo o Carlos Salgueiro, mas ele está ainda um pouco combalido e que precisa de saber em que lugar, qual é o tempo dele. Não sei se vocês aí têm a possibilidade de dizer se ele tem ou não neste momento o quarto melhor tempo, parece que é isso.
2: Os tempos estão aqui, mas posso fazer aqui uma verificação rápida.
3: Se é ou não o quarto melhor tempo, que ele está aqui ansioso por saber também.
2: E neste momento é já o quinto, com 12.6 de desvantagem.
3: É o quinto melhor tempo, pronto. Carlos, não sei se ele ainda consegue falar. Carlos, ainda não. Não sei se houver reportagem mais por aí. Ele ainda está aqui um pouco combalido. Está aqui sentado no chão junto a nós. Portanto, se houver mais motivo de reportagem, porque os ciclistas vão chegando aqui, como é natural, a conta-gota, minuto a minuto. E, neste momento, o Carlos não está ainda preparado para falar.
2: Ficas em linha, porque também creio que nesta altura já é possível pedir ao Teixeira Correia uma intervenção rápida. Olá, Teixeira.
3: Mas rápido para nós podermos falar aqui.
2: Sim. Teixeira Correia, boa tarde.
4: Viva, muito boa tarde.
2: Peço aqui uma intervenção rápida porque temos o Carlos Salgueiro em espera.
4: Só dizer que mantém-se o melhor tempo para já para o Cordeiro de Oliveira e Carlos Salgueiro pede um tempo de 7 minutos 29 para ficar. Talvez até como o melhor português neste próximo em frente para ouvir as palavras de Carlos Salgueiro para se espanta.
3: Olha, vamos ver se já consigo. Vamos ver se o Carlos já consegue falar. Carlos fez o quinto melhor tempo até o momento. Como é que estás um pouco comigo? Como é que foi esta etapa?
5: Bem, é um prólogo. Um prólogo não tem muito a saber. É arrancar à morte, ir à morte até à meta. Foi o que eu fiz. Deixar assim. E dei o meu máximo, penso não podia fazer nada melhor, talvez será um segundo uma viragem ou assim, mas se neste momento é o quinto, vou tentar fazer, manter o top 10 ao fim do dia.
3: Estamos a falar para o Horizonte, o que é que podes prometer aos sabirenses?
5: Posso prometer a minha entrega total todos os dias, como sempre assim vos habituei, e vou continuar a fazê-la, essa é a minha imagem, deixar tudo na estrada, não levar nada para casa, e o que posso prometer é que vou tentar ganhar, se não ganhar eu estarei próximo.
3: Quanto à equipe?
5: A mentalidade é a mesma. Temos o Afonso, pode seguir a geral. Não digo ganhar, mas quem sabe até, mas digo ficarmos da frente. Estamos aqui para ele, mas haverão dias que podemos ter a nossa oportunidade.
3: Portanto, são as palavras de Carlos Salgueiro, ele que terminou aqui a sua etapa, um pouco como ele diz, é um prólogo a dar tudo, e ele deu mesmo tudo, chegou aqui, teve que estar ali ainda sentado.
2: E agora temos um neerlandês a chegar, Teixeira Correia.
4: Exatamente, vai chegar Axel van der Tuck, um dos irmãos, vai chegar com mais, passa o quarto tempo, 10 segundos mais para o cruzador da equipa de Eusk, até Lascado e Carlos Salgueira fazer o quinto tempo, mais 12 segundos, Maria Oliveira o primeiro com 7.16, a Luca Giammer 5 segundos, Artem Nish a 9, Chomis Marischi a 11 e Carlos Salgueiro a ser o segundo melhor português, já que o melhor português é Rio, para já Rio Oliveira, e portanto, se escolhermos o corredor do Ouro, o melhor português é Carlos Salgueiro, quinto tempo excelente, o corredor da equipa do time de Tavira, a conseguir então essa diferença e essa vantagem. Francisco, muita gente em Lisboa, e a partida deste prólogo início de volta a Portugal.
3: Sim, muita gente aqui, muita gente, como é natural, no local destes, aprazível, apesar de estar muito, muito, muito calor, mas num local deste aprazível, muita gente aqui, muitos portugueses, mas também muitos estrangeiros, muitos turistas, que alguns nem sabiam o que é que se passava e que vinham nos perguntar o que era isso. Portanto, muita gente aqui a aproveitar e a ver aqui os ciclistas esta tarde, numa tarde em que já tivemos aqui, como o Teixeira já disse, e já tivemos a vontade de ouvir o Primeiro-Ministro de Portugal.
2: E deixa-me já dizer que estou aqui bastante curioso para o tempo de Julius Johansson, ele que está a dobrar o outro ciclista na estrada, Teixeira.
4: Julius Johansson vem com 6 minutos 49 segundos, vai passar o corredor que partiu um minuto antes dele, e portanto Julius Johansson, parece-me que vai ultrapassar o corredor Carlos Garcia Piarda, e exatamente é passar o corredor já da zona da meta, aí está Júlio Johansson, pode passar o melhor tempo, vamos ver se vai fazer o melhor tempo, 8 segundos ainda para bater, aí está Júlio Johansson a fazer o tempo e a bater, por 4 segundos, de Johansson é bater por 4 segundos Maria Oliveira e percebia RTP o desânimo da cara do coração português, já que foi batido mesmo em cima da linha da meta, portanto o tempo para Júlio Johansson é bater 7 minutos e menos 4 segundos que Rui Oliveira, 7 minutos e 12 segundos é o tempo para o corredor da equipa até o Etim Emirates, e para já o Etim Emirates a ter os 3 primeiros corredores, o Lúcio Lansen, Rui Oliveira e também o corredor Lucas Jaime. Aí está agora Rafael Reis já tinha menos 2 segundos do ponto de tratamento e os 6.58 também o corredor natural de Palmelo, quando Rafael Reis ainda consegue bater o tempo 7 minutos e 12, 7.05, vai ser difícil para o corredor de Palmelo estabelecer o tempo. Aí está Rafael Reis em terceira parte final, já aparece em termos de corredor atrás da imagem, apenas não deslumbramos o tempo, vamos ver se vai ser o Rafael Reis o melhor tempo ou não. Não temos para já essa referência em termos de RTP, perdeu-se o tempo de Rafael Reis, a não conseguirmos perceber.
2: 7.19.538.
4: Eu pedia que repetisses.
2: 7.19.538, portanto mais 7 segundos.
4: 7 minutos e 19 para o corredor Rafael Reis e, portanto, para já a vitória é de Júlio Johansson, o corredor da equipa da UAS, Team Emirates XRG e a série o vencedor. Portanto, Júlio Johansson é o vencedor e Oliveira a ter batido pelo seu companheiro de equipa e são para já os 3 primeiros corredores, são corredores da equipa da UAS, Team Emirates XRG e Francisco, há alguma possibilidade de reportagem?
6: Passamos. Já não, porque estava aqui o vencedor do palco, toda a gente aqui já à volta para ouvir as suas palavras, mas não foi mesmo possível, já estava toda a gente a preparar-se para ouvir o dinamarquês, mas já foi retirado daqui o dinamarquês, já vai lá para o local onde ele irá depois falar para a televisão, com certeza.
2: E umas declarações que, como habitualmente prometemos levar à antena, via RTP, para todo o auditório da Horizonte Algarve. Deixe-me só dar nota então dessa cara, um misto de desalento e ao mesmo tempo, nem sei que adjetivo dar aqui, mas Rui Oliveira com um sorriso amargo, amarelo na cara, porque perdeu esta vitória para o seu colega de equipa. E agora não sei se não perdi o Teixeira Correia.
4: Tenho alguma dificuldade em ouvir a tua chamada, o som para já está algo baixo, eu dizia 7 minutos e 9 segundos, ia procurar ir para a zona do pódio, mas está o senhor que deixa passar, isto é uma confusão tremenda, que acabamos por não ter hipótese de poder fazer um trabalho, já que não deixam fazer a travessia em termos de linha, vamos ver como é que vamos procurar fazer, mas 7 minutos e 12 é, portanto, a vitória do corredor da equipa Júlio Johansson, é um recorde que ele já bateu também, Rafael Reis, no contra-relógio do Grande Camino, acaba por voltar a bater Rafael Reis e, portanto, os 3 primeiros tempos são para 3 corredores de equipa da UAE, Team Emirates, que vão por conseguir os 3 primeiros tempos, portanto, Rafael Reis acaba por, aliás, Rui Oliveira acaba por fazer 7.16 e Lucas Jaime também a fazer um mais e contra-relógio e acabam por ser os 3 corredores. Portanto, o melhor português da etapa é Rui Oliveira e excelente o contra-relógio por parte de Carlos Salgueiro da retirada, então aquela que será a 6ª posição na etapa.
2: Deixa-me também agora aqui indicar o top 10, porque já tenho dados oficiais e alguns detalhes. Júlio Johansson, dinamarquês da UAE, 7.12.39, uma média de 54.1 km/h. Ninguém andou a esta média acima de 54, só o dinamarquês. Depois, Rui Oliveira, mais 4 segundos, 0.30 a 53.6 km/h. Rafael Reis, a 7.14, 53.2. Luca Jaime, o italiano, também da UAE, acaba na 4ª posição, 9.38. Artem Nitsch, grande candidato, acaba a 3.84. O sexto é para Axel van der Tuk, a 14.73, Chomin Juaristi, a 15.52, é o sétimo, e depois temos três portugueses a fechar o top 10. O oitavo, Carlos Miguel Salgueiro, da equipa Tavirense, 16.93, Tiago Antunes, 17.24, já aqui o ouvimos hoje, e Filipe Francisco, da equipa de Lolé, a 17.56, estes últimos todos já na casa dos 52.4. Qualquer coisa, quilómetros de hora de média. Passo agora então para o Francisco Manta.
7: Olha, já estou aqui no local do pódio, onde irão estar aqui os ciclistas, só que antes, quase certeza, vamos ter intervenções para a RTP, porque a segurança aqui parece quase como que tivesse aqui um Presidente da República. Primeiro tiveram que retirar o ciclista, depois não deixaram passar ninguém enquanto não dessem um tempo suficiente para ele chegar até lá onde irá ser entrevistado para a RTP. Portanto, muito, muito complicado isto aqui. Parece que é uma, não sei o que é que pensarão que os jornalistas irão fazer ao ciclista. Mas pronto, agora neste momento já estamos aqui no pódio. O Teixeira Correia também já ouvi passar, também já vai para lá. Portanto, vamos ver, vamos aguardar para que se é possível ou não fazer aqui as intervenções.
2: Tento mais uma vez com o Teixeira Correia. Alô, Teixeira.
8: Bom, viva, eu peço se puder subir mais o meu som, porque tenho alguma dificuldade depois em conseguir ouvir quando vamos procurar perceber como é que se fazem estas entrevistas, qual é a zona mista, porque isto há algo que... E não vamos fazer grandes comentários, que é para depois não dizerem que eventualmente estamos a 7 hectares, mas acontece que há algo aqui que não se consegue perceber, ainda não há apoios também de classificação final, e portanto íamos procurar entrevistar os principais intérpretes desta parte, mas para já, não é ainda para já possível conseguirmos então termos esse resultado para podermos então ter estas entrevistas relativamente àqueles que são os melhores classificados.
2: Deixa-me só indicar também que tivemos alguns ciclistas entre o 11º e o 20º lugar, importantes para a geral, casos de Manuel Silva e de o próprio Adrià Périca, que é anunciado por muitos como o grande candidato da UAE a vencer esta edição da Volta a Portugal em bicicleta. Périca está a 21 segundos, é um dos exemplos de quem hoje perde algum tempo, mas nas contas para a geral individual continua tudo em aberto. Passo novamente agora a bola e o microfone ao Francisco Manta.
7: Olha, eu estou aqui também a aguardar, porque toda a gente neste momento já está aqui, um batalhão de jornalistas, toda a gente a aguardar agora para ver o que é que segue, porque neste momento até já fomos retirados lá do local onde nos tínhamos encontrado primeiro, porque seria muito próximo do local onde vai decorrer a entrevista para a RTP. Como tal, já estamos cá mais longe, já estamos aqui no outro local.
2: E a RTP agora vai para intervalo, o que significa que assim que voltarem desta pausa comercial, aí sim iremos ter as entrevistas. Portanto, ainda temos aqui alguns minutos na Horizonte Algarve para dar algumas indicações relativas a este prólogo de 6,5 km que em Lisboa abriu as hostilidades desta edição 87 da Volta a Portugal em bicicleta, uma volta a Portugal de categoria 2.1, que há aqui esta intenção que já foi proferida em viva voz de subir de categoria, mas Teixeira Correia, para já, há muito a fazer ainda.
8: Bom, eu vou à procura de apoio dos 15, porque isto é uma confusão, não tem nada. Na verdade, tenho aqui o Dr. César Soares, vamos ver se consigo já aqui apanhar para ouvir o comentário por parte do Dr. José Soares. Vou roubar um segundozinho. Doutor, um contra-relógio que acaba por deixar de lado aquele que era um dos principais candidatos, bem que também já no grande caminho o Júlio de ontem tenha ganho a hora para ele, mas três corredores da UAE nos três primeiros lugares.
9: É, e quase a completar o pódio, porque o quarto era o Lucas Giami, que também esteve nos três primeiros, e portanto também a equipe é direito. A certa altura chegou-se a pensar que o Rui Oliveira poderia ganhar o prólogo. Ele tem o sonho de ganhar uma etapa na Volta ao Portugal, começava por ganhar um prólogo, não conseguiu, mas foi por pouco, e pode não ter sido este, mas pode ter uma oportunidade muito em breve. Uma vitória com o Palha já há 7 anos que ele não conseguiu uma vitória de estrada. Há 7 anos que o Rui não ganha uma prova de estrada, ganhou a última prova de abertura em 2019. Sim, e portanto, mas isso há sempre uma primeira. Hoje teve mesmo por um fio, porque ele de facto faz um tempo muito bom. E julgo que o Jules Johansson, que de facto também ganhou, eu não sei se o Prolog se a primeira etapa no sistema de contrarrelógio no Gran Caminho, porque penso que tinha mais de 8 km, por isso era a primeira etapa, portanto ganhou um contrarrelógio, ele também beneficia por ter saído em último lugar, mas o diretor desportivo bem sabia que ele era o mais forte da equipa débil, e por isso foi o último a alinhar.
10: Carlos Salgueiro, um excelente sexto lugar.
9: Muito bem. E também o jovem Filipe Francisco Dávila também a fazer um belíssimo tempo, dois bons registros, ambos das equipas do Algarve, um de Tavira e outro de Lolé, numa especializada contra-relógio em que já sabemos que não temos muito bons corredores, pelos vistos estão aqui dois e hoje se portaram muitíssimo bem.
10: A etapa da manhã pode trazer modificações no geral com as bonificações?
9: Sim, embora haja alguns superintendentes que deixaram cavar aqui já uma diferença bastante grande, que as bonificações não poderão, só por si, anular, mas claro que sim. Embora amanhã haja ali algumas dificuldades antes da chegada que podem também trazer uma movimentação especial à primeira etapa, sendo que também, por outro lado, uma primeira etapa é sempre uma etapa muito especial.
10: Muito obrigado às palavras do Dr. Francisco Manto, do Pupo. Vou tentar arranjar a folha dos 15, por enquanto ainda não apareceu a folha da classificação.
2: Volto então ao Francisco Manta, a via aberta.
11: Olha, tudo na mesma, como diz o Teixeira, tudo com o quartel-geral e abrantes, diz ele, faz qualquer coisa desse género. Pois é, isso aqui é também tudo na mesma, não há ainda se aguarda aqui que os ciclistas vão lá agora receber ali ao palco e ao pódio, e depois é que com certeza será a entrevista, porque nós não temos aqui acesso a onde está a RTP, mas penso que está tudo a preparar para que o homem do o vencedor da etapa possa ser entrevistado para a RTP. De qualquer das formas, tudo aqui se prepara ainda para que os ciclistas consigam subir lá e para serem aplaudidos, para receber os aplausos desta etapa, que foi, não há dúvida nenhuma, este palco bastante movimentado.
2: Júlio Johansson nasceu a 13 de setembro de 1999, tem portanto 26 anos, 1,88m, 77kg, local de nascimento Blovstrød, na Dinamarca. Ele que é um especialista no contrarrelógio. A última vitória foi há precisamente 4 dias competitivos atrás, dia 4 de julho, em Sibiu, na Roménia, no Sibiu Cycling Tour, também de categoria 2.1. Foi aí que Júlio Johansson venceu pela última vez. Ele que tem alguns destaques como vitórias também no Grande Caminho, como já aqui foi referido, também Olympia's Tour já em 2018, Boucle de la Mayenne já este ano. São, portanto, alguns dados deste ciclista, que tem também vários segundos lugares, né, em 2024, 25 e 26 também. Portanto, um ciclista aqui compacto, diríamos assim, nestas leads de contra-relógio. Ele que veste a primeira camisola amarela desta volta a Portugal em bicicleta. 7 minutos 12 segundos foi o tempo gasto por Júlio Johansson para levar de vencido este prólogo de 6,5 km. Volto uma última vez ao Teixeira Correia antes de a boleia da RTP ir às declarações dos protagonistas.
10: Que bateu por 15 segundos também o português Rafael Reis, num contra-relógio com 15 km. Amanhã em etapa, a primeira etapa, a ligação entre a Lourinhã e Sintra, é luz, melhor dizendo, a partida vai estar prevista para as 13 horas e 30 minutos da Lourinhã, a passagem depois de uma primeira vez pela Lourinhã, percorrendo então a 26,9 km, Ribeirão, Santa Cruz, Silveira, Torres Vedras, Maratoso, uma passagem também por ele, pela Ericeira, a Palácio Nacional de Bafra, Prémio Pontinha, de terceira categoria, do Alto de Pedro Pinheiro, nova contagem do Prémio de Montanha, junto à Igreja de São Pedro em Sintra, e a chegada está prevista, depois passagem por vir a Sintra, a chegada junto ao Palácio Nacional de Luz, às 17 horas e 12 minutos, no melhor horário,
4: final dos 155 km por quilómetro desta primeira etapa. Para recordo, há bonificações das metas volantes de 3, 2 e 1 segundo e há também bonificações da chegada 10, 6 e 4 segundos e Francisco Mata, há a possibilidade de reportagem?
7: Olha, estão agora neste momento a subir as escadas os homens da UAE, portanto vamos ver o que é que vai surgir agora, porque vejo aqui subiam dois, três homens da UAE, não sei o que é que eles, tanta gente, o que é que irão receber, não sei se será qualquer coisa que irá aqui suceder. Mas pronto, toda a gente a aguardar, o sol abrasador aqui, não dá para muito mais agora, porque desapareceram todos os ciclistas que aqui estavam, está toda a gente lá dentro já, e agora vamos proceder aqui então à festa final deste prólogo.
4: Bom, Otmar, creio que deveremos ficar por aqui, já que as
2: notícias
4: são as melhores, tendo em conta que é difícil o acesso para podermos ouvir o vencedor da etapa e também a primeira camisola amarela. Vamos recuperando então que Rafael Reis acaba de falhar a sua oitava vitória em prólogo.

0: Manta se despedir.
1: Exatamente, portanto, vamos, olha, vai já agora para o ponto, o homem que venceu a etapa, despedimos assim, vamos depois mais tarde sentar, passamos agora, despedimos assim, para que, quando está a ser chamado o grande vencedor, está a ser chamado eu daqui de espécie, para todos, uma muito boa tarde aí para baixo para o Algarve.
0: Palavras dos repórteres da Horizontal Algarve em Lisboa, onde o ruído já abunda nesta cerimónia de pódio que já decorre. Ouvimos Teixeira Correia e o Francisco Manta. Também ouvimos nas declarações Carlos Salgueiro, o ciclista da Team Tavira Crédito Agrícola, e José Soares, o nosso comentador habitual aqui também nestes espaços de ciclismo. E dentro de instantes, à RTP, vamos ouvir o vencedor da etapa. É isso mesmo que vai acontecer agora.
2: É amazing. This is the biggest you can do in Portugal. Yeah, really proud of my performance to beat the Mr. Polo of Portugal. So yeah, this is very special. I saw the time of Rui and it was an amazing time, so I knew it will be really hard to beat. But yeah, I just did my best. I had trained a lot for this, so I'm really happy I can finish it up with a victory today.
3: Tomorrow is another day. What is your goal for tomorrow?
2: I think maybe the goal will be to swap the jersey with Rui. If he can win the stage, that will be amazing. I think this is our goal for tomorrow.
3: Thank you.
2: Of course.
0: Declarações interessantes de Julius Johansen, feliz com a vitória, obviamente, ele que tomou o seu companheiro de equipa, Rui Oliveira, como alvo, era ele o português que tinha o melhor tempo antes da partida de Julius Johansen para a estrada, mas para amanhã a tática é outra, uma vitória ao sprint de Rui Oliveira irá dar a amarela para o português da UAE, é isso que espera o dinamarquês vencedor deste prólogo e primeiro líder da edição 87 da Volta a Portugal em bicicleta, o Dorsal 12, e o Dorsal 13 são os líderes. Depois temos ainda Rafael Reis da Nicolor Campicar na terceira posição. Vamos ver então quem se segue nas declarações à RTP. Para já dizer também que, como habitualmente, vamos ter o Diário da Volta às 20 horas na sua primeira emissão, com a repetição às 21 horas. E no dia seguinte, às 7, 8 e 9 da manhã, é no Diário da Volta que vamos compilar toda a reportagem deste primeiro dia de Volta a Portugal em bicicleta de 2026, edição 87. É para Lisboa que olhamos neste momento, com a RTP ainda à procura de mais declarações dos protagonistas. Acredito que quer Rui Oliveira, quer Rafael Reis serão chamados aos microfones da televisão pública portuguesa. Vamos fazer aqui um compasso de espera para isso mesmo. E, entretanto, dizer que já amanhã temos a primeira etapa em linha. Vão ser 157 km mais 100 metros com Lourinhã na partida Sintra. Que é luz no Palácio Nacional, onde estará a meta no final deste primeiro dia. Mas para já as declarações, já voltamos à etapa, vamos ver quem se segue. Será mais um homem da UAE.
4: A equipa que traz o campeão olímpico português Rui Oliveira conseguiu três corredores nos primeiros quatro classificados deste prólogo. Vamos falar em inglês com o diretor da equipa, Giacomo Notari, o italiano que orienta, que dirige esta equipa. Giacomo, hello. Three places in the first four. It's nice to start.
5: Yeah, it's a nice start. I mean, we know we could do well in this 10 trial because we work a lot for it, and I can only be happy. I'm a little bit, I can say, sad for Rui because I know he wanted win, but yeah, he will have many more opportunities in the next days.
4: And you have the responsibility to control the race tomorrow?
5: Yeah, I think so, because everyone will look at us. Even though if we didn't win this TT, all the team more or less will look at us to control or do something. So I think tomorrow we will take probably our responsibility and then we'll see.
4: Yes, and everybody talks about your team, about the favorite and the best team in the world. You think that you have this goal to win the Volta a Portugal?
5: Yeah, of course. I mean, in our attitude, every race we go to achieve the best result possible, because as you know, all the team staff, all the rider, they work hard for it. So everyone.
4: Who is the leader of the team?
5: Our leader will be Perikas, that is our young climber, and we try to do our best with him.
4: Okay, thank you.
0: Declarações com bastante sumo de

0: já como notário e diretor desportivo da UAE Team Emirates GRG nesta volta a Portugal, contente com os três classificados nos quatro primeiros lugares desta etapa inaugural, deste prólogo de 6,5 km em Lisboa. A revelar-se também um pouco triste por Rui Oliveira não vencer e vestir a amarela. Amanhã será dia para controlar, admitiu o diretor desportivo, uma vez que todos os olhos irão estar na equipa dos Emirados. Revelar também o diretor desportivo Giacomo Notari que a atitude é para ganhar a volta com Pericage. Agora, Rui Oliveira.
1: Tornado realidade, ainda não foi hoje, mas um primeiro dia em que acaba por ficar a camisola amarela na equipa. Que balanço se faz deste primeiro dia?
2: Sim, obviamente estar aqui até ao final é um sentimento agridoce, que no final fui passado, mas foi por um companheiro de equipa. O Júlio é dos melhores do mundo nesta disciplina. Honestamente, eu há três semanas nem sabia se ia estar presente na volta a Portugal. Tive uma lesão um pouco grave no pé, que me impossibilitou treinar alguns dias. E fiz tudo para respeitar esta corrida, para respeitar todas as pessoas que gostavam de me cá ter. E acho que hoje foi uma prova que dignifiquei bem as coisas da minha equipa. Obviamente estou feliz. Acho que se ganhasse era ouro sobre azul, vestir a camisola amarela, a minha primeira vitória como profissional num prólogo que não estava à espera. Ficar à frente de nomes como o Rafael é simplesmente incrível, mostra também que estou numa boa direção neste tipo de esforços. E bom, só tenho que dar os parabéns ao Júlio por ter ganho. Espero que as pessoas tenham gostado deste show até ao final. Sei que muitas pessoas queriam que eu ganhasse e acho que não podia pedir melhor do que vestir a amarela hoje, mas lá está, temos mais dias e eu vou tentar correr por mim, pelos portugueses, pela minha equipa e quem sabe lutar pela vitória.
1: O que é que se sente nas primeiras pedaladas que se faz numa volta a Portugal, sendo um português na melhor equipa do mundo, que não é assim tão habitual correr em Portugal, ver os adeptos que falam a nossa língua, o que é que se sente?
2: Sim, não há nada como isto, obviamente. Todas as coisas que faço lá fora sou outra língua. Estar aqui, falar português com toda a gente, eu tento acolher toda a gente e falar um pouco com toda a gente e tirar uma foto com aqueles que querem, porque sei que é especial também que a nossa equipa venha cá e muitas pessoas têm carinho por mim e eu tento respeitar toda a gente. E para mim, ouvir o meu nome de início ao fim, em todo lado, obviamente que dá-me motivação extra e hoje foi a prova disso. Foi das minhas melhores exibições em prólogos que fiz na minha vida. Fiz números acima daquilo que tinha planeado no meu plano, portanto isso só mostra que estou bastante motivado, que quando uma pessoa está motivada, está feliz, com a minha gente ao meu lado, tem tudo para correr bem.
1: Um grande primeiro dia, uma resposta muito rápida para uma pergunta muito rápida para uma resposta também igualmente rápida. Amanhã vamos ter o Rui Oliveira na decisão em Queluz?
2: Obviamente que é uma chegada que me favorece. Há outros ciclistas bastante rápidos, o Santi Mesa, o Tomás Conte, o israelita da NSN, portanto há bastantes ciclistas e outros de equipas portuguesas que não podemos menosprezar. Temos de ter respeito com todos. Eu não sou dos principais favoritos, se calhar estou a par de outros, portanto vamos com humildade para a corrida e esperar que no final estejamos lá para lutar pela vitória de etapa novamente.
1: Muito obrigado.
0: E aqui não é necessária tradução, Rui Oliveira, ciclista português da UAE Team Emirates, aqui com vários destaques nestas declarações, sentimento agridoce por não vencer, depois de ter estado na cadeira do primeiro lugar durante tanto tempo, promete correr por ele, pelos portugueses, pela equipa, nada como correr em Portugal, disse Rui Oliveira, e amanhã é uma chegada que o favorece, mas destaca outros candidatos, por isso a ver vamos como se desenrola o dia de amanhã, dia de primeira etapa em linha da volta a Portugal em bicicleta. Referir também a essa etapa já dentro de instantes, estou aqui apenas a fazer um pequeno compasso de espera para perceber também se Rafael Reis chega à fala através dos microfones da RTP nesta etapa de Lisboa, prólogo inaugural de 6,5 km com vitória de Julius Johansson, 7 minutos e 12 gastou o dinamarquês da UAE Team Emirates. Rui Oliveira foi o segundo a 4 segundos, também da UAE, como já mencionado, e Rafael Reis da Nicolor Credit. Bom, aliás, 7 segundos foi o terceiro. Vamos aguardar que haja essas declarações. Bom, para já demoradas, por isso opto por encerrar apenas com a referência à etapa desta quinta-feira, com partida simbólica na Praça José Máximo da Costa, na Lourinhã, partida real um pouco depois, 4,7 km depois da partida simbólica, às 13h40. Depois temos um primeiro bónus sprint em Silveira, quilómetro 46.3, uma segunda ponto de assinalar então nesta primeira etapa, o segundo bónus sprint no Palácio Nacional de Mafra, ao quilómetro 110, e depois prémio de montanha de terceira categoria, Monte Lavar, quilómetro 120.5. Há ainda um segundo prémio de montanha também da terceira categoria no Alto de São Pedro de Sintra, quilómetro 137.9, e depois a meta final, quilómetro 157.1, na Avenida Engenheiro Duarte Pacheco, no Palácio, frente ao Palácio Nacional de Queluz, uma chegada que está prevista no melhor horário às 17h24. Tudo dito neste primeiro dia de volta a Portugal em bicicleta. Fiquem com a Horizontal Algarve. Às 20 horas temos o Diário da Volta, com toda a reportagem desta primeira etapa, primeiro dia de volta a Portugal em bicicleta de 2026. Até logo.
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1: A Praça da República, um dos principais palcos do verão em Tavira, recebe de 23 de julho a 30 de agosto, pelas 22 horas, um conjunto de espetáculos que celebram a música, a dança, a cultura e o convívio ao ar livre. Assim, aqui vos deixo a programação. Dia 6, The Dance Company. Realiza-se dia 8 de agosto no Museu Municipal de Tavira Palácio da Galeria, pelas 10h30, visitas à exposição Uma Árvore, com a orientação dos autores Daniel Moreira e Rita Castro Neves. Com curadoria de Ana Anacleto, Uma Árvore resulta de 3 anos de investigação desenvolvida pelos artistas em torno de uma alfarrobeira multicentenária situada em Moncarapacho. Os interessados em participar deverão efetuar a inscrição. Ela é gratuita. Mais informações no Museu Municipal de Tavira, telefone 281-320-545 ou através do e-mail edu.museu@cm-tavira.pt. A União de Freguesias de Tavira convida a todos os residentes e visitantes a celebrar a cultura, a música e as tradições que fazem da freguesia um lugar único. Concertos ao ar livre, a sessões de fado, de bailes populares a momentos de convívio, o Celebrar Tavira leva a animação a diferentes locais da freguesia até ao dia 31 de agosto, todas as segundas-feiras às 22 horas. Aqui vos deixo a programação para os próximos dias. Dia 10, no Alto São Brás, Projeto Ritmo Fol. Dia 14, Baile do Imigrante em Val de Murta. Dia 17, Fado Tropical no Mato Santo Espírito. Em Tavira, o Jardim Público acolhe mais um ciclo de fado no Coreto. Em agosto, no dia 11, José Pinto, António Correia, Argentina Freire e Helena Candeias. Em Tavira podem ainda visitar entre as 20 e a meia-noite e meia na Rua do Cais até ao dia 4 de agosto a 30ª edição da Feira do Livro. O Mercado Municipal de Tavira acolhe até ao dia 15 de setembro a exposição Olhares dos Mercados, Identidade, Frescura e Diversidade, promovida pela Sociedade Instaladora de Mercados Abastecedores com o apoio do município de Tavira. A mostra contempla um conjunto de fotografias dos mercados do país, incluindo o de Tavira. Na Igreja de São José está patente a exposição Tavira Caritativa, Hospital do Espírito Santo de Tavira. Podem visitar a exposição de segunda a sexta-feira, das 10 às 13 e das 14 às 17. Na Igreja e Casa Museu da Misericórdia está patente a exposição Pão, Azeite e Vinho, Rituais de Fé, para visitar de segunda a sábado, das 10 às 12h30 e das 14 às 17h30. No Museu Municipal de Tavira Núcleo Islâmico está patente a exposição permanente Tavira Islâmica. Podem visitar as exposições de terça-feira a sábado, exceto aos feriados, das 9h30 às 13h e das 14h às 16h30.
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1: 19 horas de quarta-feira é tempo para a informação na Horizonte Algarve. Portugal codificou pela primeira vez 155 doenças raras diferentes em 2025, ano em que foram emitidos 1.803 cartões da pessoa com doença rara, mais 13,2% do que em 2024, abrangendo um total de 594 patologias, segundo a Direção-Geral da Saúde. À semelhança do que aconteceu em 2024, as doenças raras com mais cartões requisitados em 2025 foram a anemia de células falciformes e a retinite pigmentar, segundo o relatório anual sobre a implementação do Cartão da Pessoa com Doença Rara 2025 da DGS. Estas doenças estão também entre as mais prevalentes na Europa. O relatório reforça o papel do Cartão da Pessoa com Doença Rara na melhoria da continuidade de cuidados, no acesso rápido à informação clínica relevante em contexto de urgência e na promoção de uma resposta mais personalizada e segura para as pessoas com doença rara. Em 2025 foram codificadas 155 novas doenças raras, mais 38 comparativamente a 2024 e mais 210 cartões, subindo de 1.593 para 1.803, um aumento que poderá estar associado à divulgação contínua da ferramenta junto dos profissionais de saúde.
2: Cachopo é a freguesia mais interior do concelho de Tavira, distante do litoral, mas também há festa. E é a festa de verão de Cachopo que vamos falar nos próximos minutos com Rafael Dias, ele é o presidente desta junta de freguesia. 7, 8 e 9 de agosto é nestes dias que todos os caminhos vão dar então à Serra do Caldeirão, em Tavira, a Cachopo, com Iris, Chiaro e Fábio Lagarto como cabeças de cartaz, mas muito mais. Rafael, esta é uma festa, desde logo, com muita tradição.
3: Antes de mais, boa tarde a todos os ouvintes da Rádio Horizonte. É um prazer estar cá e obrigado pelo convite. Esta festa é uma festa com muita, muita tradição. Tanto é que ela já mudou pelo menos 3 vezes de nome. Começou por ser uma feira franca, passou para uma festa do imigrante. Atualmente é só a festa de Cachopo. Decidimos lhe chamar assim porque depois já há aqui uma série de outros nomes que ela adotou. Portanto, é a festa de verão de Cachopo e está o problema resolvido, mas sempre foi em honra de Nossa Senhora das Dores, padroeira da festa, e temos sempre essa parte religiosa na parte do domingo, em que há procissão com banda e com toda a componente religiosa que se deve à padroeira. Depois, sim, isto é manter o elan. Isto é uma festa familiar que convida toda, mas toda mesmo a família, ou seja, é o regressar dos de Cachopo, é o convidar daquelas famílias que saíram terceira e quarta geração da nossa freguesia, regressarem ao território, verem como ele está, o que está, e comemorar-nos todos juntos Cachopo, o que é ser serrano e a vida serrana. E é claro, é uma festa para todos poderem desfrutar do que é bom e da nossa gastronomia local, que é de excelência.
2: Vamos à programação, um dia de cada vez. Começamos com sexta-feira e logo, numa gíria aqui automobilística, prega fundo.
3: Sim, o cartaz, nós temos a preocupação de equilibrar o cartaz para os 3 anos, ou seja, dedicar um bocadinho para os 3 anos, para os 3 dias, dedicar um bocadinho a públicos diferentes. No entanto, este ano é mesmo prega fundo, vamos chamar a banda das bandas do Algarve. O nome confunde-se com a nossa própria vivência. Vamos ter lá os Giris, os Moços Marfados da Fuzeta, e de certeza estamos mais que habituados, é um espetáculo sublime e fora do comum. A acompanhá-los para os outros tempos vamos ter o Showtime, que é uma banda de bailes e de música ligeira, muito, muito versátil e muito detalhada, e de certeza que todos vão gostar. E para fechar a noite em beleza, e para um público mais jovem e não tão jovem, vamos ter o DJ Cadu, um rapaz novo com ânsias de divertir a malta.
2: Às 20 horas o baile com o grupo Sondheim, à meia-noite espetáculo musical com Iris, às 2 da madrugada do DJ Cado, isto na sexta-feira, sábado há mais.
3: Sim, sábado começa logo com o derby dos derbys, é o derby de cachorro, porque tem que se repetir todos os anos e tem que ser feito todos os anos. Às vezes com um bocadinho mais dor de costas depois para o domingo, mais para o pessoal casado, mas é o nosso derby de solteiros casados, tem muita tradição, há muitos anos que se faz e ainda bem que se faz, porque é um momento único de partilha entre gerações, vê-se pais e filhos a jogar no mesmo campo, às vezes já aconteceu avós e netos a jogar no mesmo campo e torna-se ali um momento muito engraçado.
2: Às 4 da tarde, depois às 8 horas começa a outra festa.
3: Depois começa a parte da componente da festa já no recinto da festa, com a quarta série, é um quarteto bastante mais alargado, aqui mais numa composição em banda, de música ligeira portuguesa, espero, não tenho certeza que vão gostar e de certeza que vamos passar bons momentos. Depois temos uma jovem promessa da música portuguesa, que parece-me que já deixou de ser um bocadinho promessa, o Chiaro. Na altura, a direção da Comissão de Festas percebeu que era uma jovem promessa. Neste momento ele está a subir bem e vem um bocadinho na onda da nossa safra alentejana, semi-alentejana, da safra de sofrimento, e é um rapaz muito versátil e de certeza que vai ser um dos bons nomes da música portuguesa daqui para a frente. Acabamos a noite com um DJ que praticamente já se tornou o DJ residente, o Royal Pires. Ele é vizinho da terra, é moço da serra, o público gosta, ele também adora pôr música em cachopo e esperamos bem que vamos ter de certeza mais umas horas de bastante convivência e de bastante alegria com a música do Royal Pires. Desculpa ele tratá-lo assim, porque eu até me descuido a dizer o nome verdadeiro do rapaz, que é Ruben. Mas pronto. E sim, e vamos ter aí o termo da noite, que normalmente será lá por volta das 4h30 da manhã.
2: Sábado, dia longo, mas domingo é quase aquela etapa rainha, e aqui é a gíria ciclista que cá entra, 9 de agosto, e logo com essas celebrações a partir das 4 da tarde ligadas à padroeira.
3: Sim, aqui o domingo tem não só o componente de divertimento, mas também a componente mais religiosa. Teremos a nossa missa tradicional e a procissão às 4 da tarde. Seguiremos depois então para outra componente, mas esta parte é a parte mais religiosa, da procissão, de sair da rua, percorrer as ruas todas, com a banda a acompanhar, e é uma parte de muita, muita tradição. É a única versão que vem desde o primeiro momento da festa, sempre seguiu e sempre há de seguir até à frente. Depois seguimos, desse momento seguimos para um regresso ao recinto com o Rancho Folclórico do Azinhal. Passamos depois para um rapaz que é um alentejano, mas eu ainda me faz espécie como é que ele só faz bailes, porque de certeza que é de um excelente músico, de certeza não, é um excelente músico e é um dos melhores intérpretes de algumas modas da safra alentejana, que é o Manuel João. Depois passamos outra vez para um algarvio, Fábio Lagarto, sabejamente conhecido de todos, acompanhando em banda, claro, e terminaremos depois outra vez com a continuação do baile, porque é domingo e até às 4 da manhã já não pode ser, portanto vamos só pensar até às 2.
2: E a tudo isto, quem ainda não estiver convencido, comes e bebes garantem que há mais.
3: Sim, além do bar da comissão vai haver 3 ou 4 pontos de comes e bebes de comida tradicional também da nossa serra, e além de tudo mais vai haver o vending do artesanato da nossa serra e alguns mais artesãos que se quiseram juntar e quiseram alegrar um bocadinho mais o nosso evento e a nossa festa. De certeza que vai ser um ótimo momento em família, aliás toda a festa é pensada para que se possa conviver passar um ótimo momento em família e de convivência. Estão todos convidados, não só as famílias de cachorro, mas todas as famílias que se queiram juntar, porque é mesmo isto, o espírito da festa é para passar-lhes uma ótima tarde de convivência, e uma ótima tarde e noite de convivência entre todos e a comemorar, que é isso que faz falta e é isso que o verão também nos indica.
2: Rafael Dias, o presidente da Junta de Freguesia de Cachopo, a lançar aqui o convite para a Festa de Verão de Cachopo, dias 7, 8 e 9 de agosto.
1: Em Vila Real de Santo António, o Centro Cultural António Aleixo acolhe, até o próximo dia 17 de agosto, a exposição de fotografia Viagens, promovida pela Associação Um Quarto Escuro, uma iniciativa que reforça o papel daquele equipamento cultural como espaço de promoção das artes visuais e de valorização da criação artística, contribuindo para o enriquecimento da oferta cultural do concelho. A mostra reúne cerca de 60 fotografias dos associados da Associação Um Quarto Escuro, propondo aos visitantes uma viagem que ultrapassa a simples descoberta de lugares. A exposição pode ser visitada de segunda a sexta-feira, entre as 10 e as 16 horas, e das 17 às 23 horas, no Centro Cultural António Aleixo, em Vila Real de Santo António. A entrada é livre. Julius Johansson, dinamarquês da UAE Team Emirates, foi o vencedor do prólogo que inaugurou a edição de 2026 da Volta a Portugal em bicicleta. Sentimento agridoce para os portugueses que esperavam ver um luso, Rui Oliveira, também da equipa dos Emirados, a vencer. Ele ou Rafael Reis? Se Rui foi segundo, Rafael Reis foi terceiro. Fica assim completo o pódio deste dia inaugural de Portuguesa e é também assim que está ordenada a geral individual, com Julius Johansson de amarelo, Rui Oliveira a 4 segundos e Rafael Reis a fechar o pódio a 7 segundos da amarela. Todas as informações em detalhe serão emitidas no Diário da Volta, que chega às 20 horas. Por hoje é o ponto final nas notícias. Resta-me desejar a todos continuação de boa quarta-feira. Até amanhã.
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0: Sentir ansiedade, de um modo geral, faz parte da nossa vida. Porém, as pessoas que sofrem de transtornos de ansiedade com frequência têm preocupações e medos intensos, por vezes sobre situações bem simples do seu dia-a-dia. Estes sentimentos de ansiedade são difíceis de controlar, sendo muitas vezes desproporcionais à realidade que estão a viver. Os pensamentos negativos e catastróficos podem ser desencadeados por traumas do passado e pela baixa autoestima. As pessoas não são ansiosas porque querem. É automático pensar em problemas quando já se passou por uma situação complicada. A preocupação exagerada com um futuro que ainda não aconteceu é uma clara demonstração de insegurança. Ser confiante e racional diante das situações rotineiras garante o bem-estar e, com isso, menos complexos e inseguranças. Elevar a nossa autoestima é fundamental para minimizar o comportamento ansioso. Pense nisto e seja feliz.
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3: O dinamarquês Júlio Johansson, corredor da equipa da UAE Team Emirates XRG, conseguiu a vitória no prólogo em Lisboa. Foi a 6ª vitória da carreira, a 4ª esta temporada. E a 2ª a derrotar Rafael Reis. Tinha sido no Gran Caminho, no contrarrelógio de 15 km, e agora também aqui no prólogo na cidade de Lisboa. Durante muito tempo, Rui Oliveira parecia que tinha a vitória assegurada, teve o melhor tempo, até precisamente à chegada do seu companheiro de equipa, Júlio Johansson, e viu-se a cara de tristeza por parte do corredor português. Não vence uma prova de estrada desde 2019, quando ganhou a prova de abertura na região de Aveiro, a primeira prova de ascenso da Taça de Portugal. Mas Júlio Johansson acabou por ser o mais rápido, gastou o tempo de 7 minutos 12 segundos, à média de 54.167. Segundo, o seu companheiro de equipa, Rui Oliveira, a 4 segundos. Terceiro, Rafael Reis, a Nicolor Campicar, na 7. Quarto, Luca Giammi, o UAE Team Emirates XRG, a 9 segundos. Quinto, Artem Nish, da Anicolor Campicar, na 14. Sexto, Axel van der Tuck, da Euskaltel, chegado a 15 segundos. Também a 15 segundos o seu companheiro de equipa, Jomin Khoaristi. Oitavo, Carlos Salgueiro, corredor do time Tavira Crédito Agrícola, a 17 segundos. Nono, Tiago Antunes, EFAPEL Cycling, também a 17 segundos. E ainda a 17 segundos, o corredor de Avilu, do Altandolé Conselho, Filipe Francisco, fechou o top 10. Por equipas na etapa, a vitória foi da UAE Team Emirates XRG. Júlio Johansson, o vencedor do prólogo, mostrou-se feliz com a vitória e com a liderança.
4: Amazing. This is the biggest you can do in Portugal. Yeah, really proud of my performance to beat the Mr. Polo of Portugal. So yeah, this is very special. I saw the time of Rui and it was an amazing time, so I knew it will be really hard to beat. But yeah, I just did my best. I had trained a lot for this, so I'm really happy I can finish it up with a victory today. I think maybe the goal will be to swap the jersey with Rui if he can win the stage. That will be amazing. I think this is our goal for tomorrow.
3: O corredor português, Rui Oliveira, tinha um sentimento agridoce quando falou aos jornalistas, mas afirmou, por outro lado, a etapa que amanhã é muito favorável ao seu jeito e pode eventualmente vestir a camisola amarela.
5: Obviamente, estar aqui até ao final é um sentimento agridoce, que no final fui passado, mas foi por um companheiro de equipa. O Júlio é dos melhores do mundo nesta disciplina. Obviamente, estou feliz. Acho que se ganhasse era o sobre azul, vestir a camisola amarela, a minha primeira vitória como profissional num prólogo que não estava à espera. Ficar à frente de nomes como o Rafael é simplesmente incrível, mostra também que estou numa boa direção neste tipo de esforços. E bom, só tenho que dar os parabéns ao Júlio por ter ganho. Obviamente que é uma chegada que me favorece. Há outros ciclistas bastante rápidos, o Santi Mesa, o Tomás Conte, o israelita da NSN, portanto há bastantes ciclistas e outros de equipas portuguesas que não podemos menosprezar. Temos de ter respeito com todos. Eu não sou dos principais favoritos, se calhar estou a par de outros, portanto vamos com humildade para a corrida e esperar que no final estejamos lá para lutar pela vitória de etapa novamente.
3: Rafael Reis falhou a 8ª vitória em prólogos da Volta a Portugal. Seria a 6ª consecutiva, mas afirmou tratar-se de dever cumprido, mesmo sem a vitória.
6: Foi positivo, dei o meu melhor. Pronto, houveram um dos ciclistas mais fortes, principalmente o Júlio. Era o candidato que eu mais temia para o dia de hoje. E pronto, ele provou mais uma vez que é muito bom nesta disciplina e não estou orgulhoso com o meu resultado. Claro que queria ter ganho, não era o meu objetivo, mas não estou desapontado nem nada do género. Dei o meu melhor, ele foi simplesmente melhor melhor do que eu, e o Rui também teve uma prestação muito, muito forte, bastante positiva.
3: O lisboeta Carlos Salgueiro, o corredor da equipa do time Tavira, falou de um dia muito bom e deixou uma palavra para Tavira e para os tavirenses.
0: Bem, é um prólogo não tem muito a saber, é arrancar à morte, ir à morte até à meta, foi o que eu fiz, deixar assim, e dei o meu máximo, penso não podia fazer nada melhor, talvez seja um segundo uma viragem ou assim, mas se neste momento é o 15, vou tentar fazer, manter o top 10 ao fim do dia.
7: Estamos a falar para o Horizonte, o que é que podes prometer aos tavirenses?
0: Posso prometer a minha entrega total todos os dias, como sempre assim vos habituei, e vou continuar a fazê-la, essa é a minha imagem, deixar tudo na estrada, não levar nada para casa. E o que posso prometer é que vou tentar ganhar, se não ganhar eu estarei próximo.
7: Quanto à equipe?
0: A mentalidade é a mesma, temos o Afonso pode seguir a geral, não digo ganhar, mas quem sabe até, mas digo ficarmos da frente. Estamos aqui para ele, mas haverão dias que podemos ter a nossa oportunidade.
3: O nosso comentador José Soares falou de uma derrota ao cair do pano para Rui Oliveira e de outro português do pódio, no caso de Rafael Reis.
8: E o quase a completar o pódio, porque o quarto era o Lucas Giambi, que também esteve nos três primeiros e, portanto, também a equipe Emirates. A certa altura chegou-se a pensar que o Rui Oliveira poderia ganhar o prólogo. Ele teve o sonho de ganhar uma etapa na volta ao Portugal, começava por ganhar um prólogo. Não conseguiu, mas foi por pouco, e pode não ter sido hoje, mas pode ter uma oportunidade muito em breve.
9: Há 7 anos que o Rui não ganha uma prova de estrada, ganhou a última prova da Portugal em 2019.
8: Sim, e portanto, mas isso há sempre uma primeira. Hoje teve mesmo por um fio, porque ele de facto faz um tempo muito bom, e julgo que o Jules Johansson, que de facto também ganhou. Eu não sei se o prólogo, se a primeira etapa no sistema de contrarrelógio no Gran Caminho, porque penso que tinha mais de 8
9: km,
8: era, por isso era a primeira etapa, portanto ganhou um contrarrelógio, ele também beneficia por ter saído em último lugar, mas o diretor desportivo bem sabia que ele era o mais forte da equipa, né? E por isso foi o último a alinhar.
9: Carlos Salgueiro, um excelente desculpar.
8: Muito bem, e também o jovem Francisco Ávila, também a fazer um belíssimo tempo. Dois bons registros, ambos das equipas de Logar, um de Tavira e outro de Lolé, numa especialidade do contrarrelógio em que já sabemos que não temos muito bons corredores, pelos vistos estão aqui dois e hoje disputaram muitíssimo bem.
3: Giacomo Notari, o diretor desportivo da UAE Team Emirates, falou de 3 corredores em 4. Na classificação geral do prólogo, foi muito bom o dia, mas mostrou-se triste pelo Rui. E o grande objetivo da equipa da UAE Team Emirates é ganhar a volta com Adrià Pericaz.
10: Yeah, it's a nice start. I mean, we know we could do well in this time trial because we work a lot for it. And I can only be happy. I'm a little bit, I can say, sad for Rui because I know he wanted win, but yeah, he will have many more opportunities in the next days. In our attitude, every race we go to achieve the best result possible because, as you know, all the team staff, all the riders, they work hard for it. Our leader will be Pericas, that is our young climber, and we try to do our best with him.
3: O primeiro-ministro Luís Montenegro marcou presença na volta a Portugal e considerou este um evento que movimenta todo o país.
11: Este é um evento icónico do desporto português que vai, no próximo ano terrestre, registrar 100 anos desde a primeira vez que se realizou e tem sido, ao longo dos anos, um motivo de união e mobilização do povo português junto de todos os territórios. Esta edição é uma edição especial porque assinala a circunstância da Federação Portuguesa de Ciclismo tornar a ser a entidade organizadora do evento e leva esta volta a 15 distritos, a mais de 70 municípios.
3: A classificação geral individual é a mesma do prólogo. Júlio Johansen comanda a classificação geral. A 4 segundos está o seu companheiro de equipa, Rui Oliveira. A 7, Rafael Reis. A 9, Luca Giammi. A 14, Artem Nish. A 15, Axel van der Tuck. Também a 15, Chomin Juaristi. A 17 segundos, 3 corredores, Carlos Salgueiro, Tiago Antunes e Filipe Francisco. Por equipas, a UAE Team Emirates comanda com 32 segundos de vantagem sobre a Anicolor Campicarne. Luca Giammi, o italiano da UAE Team Emirates XRG, é o líder da classificação da juventude. E agora vamos à habitual crónica com o Dr. José Soares sobre factos do ciclismo e da volta a Portugal.
12: Há 61 anos, em 1965, a volta a Portugal também teve o seu início em Lisboa, não com um prólogo, mas com uma primeira etapa em linha, levando os corredores até à cidade de Leiria. A concentração estava prevista para o Parque Eduardo VII, mas a partida deveria ser dada do Campo Grande, embora tenha sido alterada à última hora para a Calçada de Carris. O festival de apresentação dos corredores decorreu na véspera do início da prova, com competições de atletismo, atuação do Rancho do Cartacho e com Maria Pereira a interpretar o seu grande êxito, a Canção da Volta. Tudo isto no Estádio do Restelo, não muito longe, portanto, do local das primeiras pedaladas da volta de 2026 na Praça do Império. Mas há mais pontos em comum entre as duas edições da prova. Tal como em 1965, os corredores cruzarão a fronteira. Mas enquanto este ano a incursão galega será curtíssima, há 61 anos a volta teve uma etapa Porto-Vigo, outra Vigo-Latocha, um contrarrelógio Latocha-Santiago-Compostela e uma etapa Santiago-Compostela-Chaves a marcar o regresso à Terra Pátria, uma espécie de mini-volta à Galiza. No início da volta de 65, o jornalista do Diário de Lisboa, Fernando Sorumanho, atento, assinalou uma grande inovação na prova. Vejam bem que o carro em que se colocava o diretor da prova era conduzido pela esposa do referido diretor. O jornalista não poupou nas palavras, considerando verdadeiramente invulgar ver-se uma senhora a tripular um automóvel numa prova desta envergadura. Mas atenção, qualificou tal inovação como um progresso e concluiu até a sua observação com estas belas palavras. Estranhando-se, deve, no entanto, acrescentar-se que não é prejudicial. Ou seja, quase uma derivação do célebre slogan publicitário de Fernando Pessoa, primeiro estranha-se e depois entranha-se. Muito andámos nós nestes 71 anos que nos separam de 1965 no que se refere à igualdade de oportunidades e de estatuto entre homens e mulheres. Mas muito temos ainda a caminhar até erradicarmos de vez os preconceitos de género. E tanto assim é que, vendo passar a longa fila de carros que integram a caravana da volta deste nosso ano de 2026, carros das equipas, carros publicitários, carros da organização, ambulâncias e outros mais, só vejo homens ao volante, até que aparece uma honrosa exceção e logo no carro autoritário do comandante das Forças de Segurança da GNR, onde segue o muito simpático Sr. Major Tiago Machado, que é conduzido por uma senhora militar daquela corporação a salvar a honra do convento e a fazer-nos acreditar que a condução de carros pelas mulheres, a avaliar pelas frequentes tropelias do género masculino ao volante, para além de não ser prejudicial, é até muito desejável.
3: A primeira etapa da 87ª edição da Volta a Portugal vai para a estrada em Lourinhã. A partida está prevista para as 13 horas e 40 minutos. Haverá uma segunda passagem pela linha da meta, uma primeira passagem pela linha da meta já com 26,9 km percorridos. Ribamar, um sprint bonificado em Silveira, Torres Vedras, Viveira Tojo, Ericeira, depois em direção ao sprints bonificados do Palácio Nacional em Mafra, portanto duas metas bonificadas num espaço de 400 metros, prémio de montanha de terceira categoria em Monte Lavar, na Farros, nova contagem do prémio de montanha de terceira categoria Alto de São Pedro de Sintra junto à Igreja, Mira Sintra e a chegada junto ao Palácio Nacional de Queluz às 17h24, final dos 157,1 km.
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3: O dinamarquês Júlio Johansson, corredor da equipa da UAE Team Emirates XRG, conseguiu a vitória no prólogo em Lisboa. Foi a sexta vitória da carreira, a quarta esta temporada e a segunda a derrotar Rafael Reis. Tinha sido no Gran Caminho, no contrarrelógio de 15 km e agora também aqui no prólogo na cidade de Lisboa. Durante muito tempo, Rui Oliveira parecia que tinha a vitória assegurada, teve o melhor tempo, até precisamente à chegada do seu companheiro de equipa, Júlio Johansson, e viu-se a cara de tristeza por parte do corredor português. Não vence uma prova de estrada desde 2019, quando ganhou a prova de abertura na região de Aveiro, a primeira prova desse ano da Taça de Portugal. Mas Júlio Johansson acabou por ser o mais rápido, gastou o tempo de 7 minutos 12 segundos, à média de 54.167. Segundo o seu companheiro de equipa, Rui Oliveira, a 4 segundos. Terceiro, Rafael Reis, a Nicolor Campi Carne, 7. Quarto, Luca Giammi, o UAE Team Emirates XRG, a 9 segundos. Quinto, Artem Nish, da Anicolor Campicar, na 14. Sexto, Axel van der Tuck, da Euskaltel, a 15 segundos. Também a 15 segundos o seu companheiro de equipa, Jomin Juaristi. Oitavo, Carlos Salgueiro, corredor do time Tavira Crédito Agrícola, a 17 segundos. Nono, Tiago Antunes, EFAPEL Cycling, também a 17 segundos. E ainda a 17 segundos, o corredor de Avilu, do Voltando Olé Conselho, Filipe Francisco, fechou o top 10. Por equipas na etapa, a vitória foi da UAE Team Emirates XRG. Júlio Johansson, o vencedor do prólogo, mostrou-se feliz com a vitória e com a liderança.
4: Amazing. This is the biggest you can do in Portugal. Yeah, really proud of my performance to beat the Mr. Polo of Portugal. So yeah, this is very special. I saw the time of Rui and it was an amazing time, so I knew it will be really hard to beat. But yeah, I just did my best. I had trained a lot for this, so I'm really happy I can finish it up with a victory today. I think maybe the goal will be to swap the jersey with Rui if he can win the stage. That will be amazing. I think this is our goal for tomorrow.
3: O corredor português Rui Oliveira tinha um sentimento agridoce quando falou aos jornalistas, mas afirmou, por outro lado, a etapa que amanhã é muito favorável ao seu jeito e pode eventualmente vestir a camisola amarela.
5: Obviamente, estar aqui até ao final é um sentimento agridoce, que no final fui passado, mas foi por um companheiro de equipa. O Júlio é dos melhores do mundo nesta disciplina. Obviamente, estou feliz. Acho que se ganhasse era o sobre azul, vestir a camisola amarela, a minha primeira vitória como profissional num prólogo que não estava à espera. Ficar à frente de nomes como o Rafael é simplesmente incrível, mostra também que estou numa boa direção neste tipo de esforços. E bom, só tenho que dar os parabéns ao Júlio por ter ganho. Obviamente que é uma chegada que me favorece. Há outros ciclistas bastante rápidos, o Santi Mesa, o Tomás Conte, o israelita da NSN. Portanto, há bastantes ciclistas e outros de equipas portuguesas que não podemos menosprezar. Temos de ter respeito com todos. Eu não sou dos principais favoritos, se calhar estou a par de outros. Portanto, vamos com humildade para a corrida e esperar que no final estejamos lá para lutar pela vitória de etapa novamente.
3: Rafael Reis falhou a oitava vitória em prólogos da Volta a Portugal. Seria a sexta consecutiva, mas afirmou tratar-se de dever cumprido, mesmo sem a vitória.
6: Foi positivo, dei o meu melhor. Pronto, houveram dois ciclistas mais fortes, principalmente o Júlio, era o candidato que eu mais temia para o dia de hoje. E pronto, ele provou mais uma vez que é muito bom nesta disciplina e não, estou orgulhoso com o meu resultado. Claro que queria ter ganho, não era? Era o meu objetivo, mas não estou desapontado nem nada do género, dei o meu melhor, ele foi simplesmente melhor do que eu, e o Rui também teve uma prestação muito, muito forte, bastante positiva.
3: O lisboeta Carlos Salgueiro, o corredor da equipa do Team Tavira, falou de um dia muito bom e deixou uma palavra para Tavira e para os tavirenses.
7: Bem, é um prólogo, não tem muito a saber, é arrancar à morte, ir à morte até à meta, foi o que eu fiz, deixar assim, e dei o meu máximo, penso não podia fazer nada melhor, talvez seja um segundo uma viragem ou assim, mas se neste momento é o quinto, vou tentar fazer, manter o top 10 ao fim do dia.
8: Estamos a falar para o Horizonte, o que é que podes prometer aos tavirenses?
7: Posso prometer a minha entrega tal todos os dias, como sempre assim vos habituei, e vou continuar a fazê-la, essa é a minha imagem, deixar tudo na estrada, não levar nada para casa. E o que posso prometer é que vou tentar ganhar, se não ganhar eu estarei próximo.
8: Quanto à equipe?
7: A mentalidade é a mesma. Temos o Afonso pode seguir a geral. Não digo ganhar, mas quem sabe até, mas digo ficarmos da frente. Estamos aqui para ele, mas haverão dias que podemos ter a nossa oportunidade.
3: O nosso comentador José Soares falou de uma derrota ao cair do pano para Rui Oliveira e de outro português do pódio, no caso de Rafael Reis.
9: E quase é completar o pódio, porque o quarto era o Lucas Giami, que também esteve nos três primeiros e, portanto, também da equipa Emirates. A certa altura chegou-se a pensar que o Rui Oliveira poderia ganhar o prólogo. Ele teve o sonho de ganhar uma etapa na volta ao Portugal, começava por ganhar um prólogo. Não conseguiu, mas foi por pouco, e pode não ter sido esse, mas pode ter uma oportunidade muito em breve.
10: Há 7 anos que o Rui não ganha uma prova de estrada, ganhou a última prova da Portugal em 2019.
9: Sim, e portanto, mas isso há sempre uma primeira. Hoje teve mesmo por um fio, porque ele de facto faz um tempo muito bom, e julgo que o Jules Jolente, que de facto também ganhou. Eu não sei se o prólogo se a primeira etapa no sistema de contrarrelógio no Gran Caminho, porque penso que tinha mais de 8 km, era, por isso era a primeira etapa, portanto ganhou um contrarrelógio, ele também beneficia por ter saído em último lugar, mas o diretor desportivo bem sabia que ele era o mais forte da equipa, né? E por isso foi o último a alinhar.
10: Carlos Salgueiro, um excelente disputar.
9: Muito bem, e também o jovem Francisco Dávila, também a fazer um belíssimo tempo. Dois bons registros, ambos das equipas de Logarto, um de Tavira e outro de Lolé, numa especialidade ou contra-relógio em que já sabemos que não temos muito bons corredores, pelos vistos estão aqui dois e hoje disputaram muitíssimo bem.
3: Giacomo Notari, o diretor desportivo da UAE Team Emirates, falou de 3 corredores em 4. Na classificação geral do prólogo, foi muito bom o dia, mas mostrou-se triste pelo Rui. E o grande objetivo da equipa da UAE Team Emirates é ganhar a volta com Adrià Pericaz.
11: Yeah, it's a nice start. I mean, we know we could do well in this time trial because we work a lot for it. And I can only be happy. I'm a little bit, I can say, sad for Rui because I know he wanted win, but yeah, he will have many more opportunities in the next days. In our attitude, every race we go to achieve the best result possible because, as you know, all the team staff, all the riders, they work hard for it. Our leader will be Pericas, that is our young climber, and we try to do our best with him.
3: O primeiro-ministro Luís Montenegro marcou presença na volta a Portugal e considerou este um evento que movimenta todo o país.
12: Este é um evento icónico do desporto português que vai no próximo ano terrestre registrar 100 anos desde a primeira vez que se realizou e tem sido ao longo dos anos um motivo de união e mobilização do povo português junto de todos os territórios. Esta edição é uma edição especial porque assinala a circunstância da Federação Portuguesa de Ciclismo tornar a ser a entidade organizadora do evento e leva esta volta a 15 distritos, a mais de 70 municípios.
3: A classificação geral individual é a mesma do prólogo. Júlio Johansen comanda a classificação geral a 4 segundos ao seu companheiro de equipa, Rui Oliveira, a 7, Rafael Reis, a 9, Luca Giami, a 14, Artem Nish, a 15, Axel van der Tuck, também a 15, Chomin Juaristi, a 17 segundos, 3 corredores, Carlos Salgueiro, Tiago Antunes e Filipe Francisco. Por equipas, a UAE Team Emirates comanda com 32 segundos de vantagem sobre a Anicolor Campicarne. Luca Giami, o italiano da UAE Team Emirates XRG, é o líder da classificação da juventude. E agora vamos à habitual crónica com o Dr. José Soares sobre factos do ciclismo e da volta a Portugal.
13: Há 61 anos, em 1965, a volta a Portugal também teve o seu início em Lisboa, não com um prólogo, mas com uma primeira etapa em linha, levando os corredores até à cidade de Leiria. A concentração estava prevista para o Parque Eduardo VII, mas a partida deveria ser dada do Campo Grande, embora tenha sido alterada à última hora para a Calçada de Carris. O festival de apresentação dos corredores decorreu na véspera do início da prova, com competições de atletismo, atuação do Rancho do Cartacho e com Maria Pereira a interpretar o seu grande êxito, a Canção da Volta. Tudo isto no Estádio do Restelo, não muito longe, portanto, do local das primeiras pedaladas da volta de 2026 na Praça do Império. Mas há mais pontos em comum entre as duas edições da prova. Tal como em 1965, os corredores cruzarão a fronteira, mas enquanto este ano a incursão galega será curtíssima, há 61 anos da volta teve uma etapa Porto-Vigo, outra Vigo-La Tocha, um contrarrelógio-La Tocha-Santiago-Compostela e uma etapa Santiago-Compostela-Chaves a marcar o regresso à Terra Pátria, uma espécie de mini-volta à Galiza. No início da volta de 65, o jornalista do Diário de Lisboa, Fernando Sorumanho, atento, assinalou uma grande inovação na prova. Vejam bem que o carro em que se colocava o diretor da prova era conduzido pela esposa do referido diretor. O jornalista não poupou nas palavras, considerando verdadeiramente invulgar ver-se uma senhora a tripular um automóvel numa prova desta envergadura. Mas atenção, qualificou tal inovação como um progresso e concluiu até a sua observação com estas belas palavras. Estranhando-se, deve, no entanto, acrescentar-se que não é prejudicial. Ou seja, quase uma derivação do célebre slogan publicitário de Fernando Pessoa, primeiro estranha-se e depois entranha-se. Muito andámos nós nestes 61 anos que nos separam de 1965 no que se refere à igualdade de oportunidades e de estatuto entre homens e mulheres. Mas muito temos ainda a caminhar até erradicarmos de vez os preconceitos de género. E tanto assim é que, vendo passar a longa fila de carros que integram a caravana da volta deste nosso ano de 2026, carros das equipas, carros publicitários, carros da organização, ambulâncias e outros mais, só vejo homens ao volante, até que aparece uma honrosa exceção e logo no carro autoritário do comandante das Forças de Segurança da GNR, onde segue o muito simpático Sr. Major Tiago Machado, que é conduzido por uma senhora militar daquela corporação a salvar a honra do convento e a fazer-nos acreditar que a condução de carros pelas mulheres, a avaliar pelas frequentes tropelias do género masculino ao volante, para além de não ser prejudicial, é até muito desejável.
3: A primeira etapa da 87ª edição da Volta a Portugal vai para a estrada em Lourinhã. A partida está prevista para as 13 horas e 40 minutos. Haverá uma segunda passagem pela linha da meta, ou uma primeira passagem pela linha da meta, já com 26,9 km percorridos, Ribamar, um sprint bonificado em Silveira, Torres Vedras, Veratojo, Ericeira, depois em direção ao sprints bonificados do Palácio Nacional em Mafra, portanto duas metas bonificadas num espaço de 400 metros, prémio de montanha de terceira categoria em Monte Lavar, Nafarros, nova contagem do prémio de montanha de terceira categoria Alto de São Pedro de Sintra junto à Igreja, Mira Sintra e a chegada junto ao Palácio Nacional de Queluz às 17h24, final dos 157,1 km.
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2: A Praça da República, um dos principais palcos do verão em Tavira, recebe de 23 de julho a 30 de agosto, pelas 22 horas, um conjunto de espetáculos que celebram a música, a dança, a cultura e o convívio ao ar livre. Assim, aqui vos deixo a programação. Dia 6, The Dance Company.
3: Realiza-se dia 8 de agosto no Museu Municipal de Tavira Palácio da Galeria, pelas 10h30, visitas à exposição Uma Árvore, com a orientação dos autores Daniel Moreira e Rita Castro Neves. Com curadoria de Ana Anacleto, Uma Árvore resulta de 3 anos de investigação desenvolvida pelos artistas em torno de uma alfarrobeira multicentenária situada em Moncarapacho. Os interessados em participar deverão efetuar a inscrição. Ela é gratuita. Mais informações no Museu Municipal de Tavira, telefone 281-320-545 ou através do e-mail edu.museu@cm-tavira.pt. A União de Freguesias de Tavira convida a todos os residentes e visitantes a celebrar a cultura, a música e as tradições que fazem da freguesia um lugar único. Concertos ao ar livre, sessões de fado, de bailes populares a momentos de convívio, o Celebrar Tavira leva a animação a diferentes locais da freguesia até ao dia 31 de agosto, todas as segundas-feiras às 22 horas. Aqui vos deixo a programação para os próximos dias. Dia 10, no Alto São Brás, Projeto Ritmo Fol. Dia 14, Baile do Imigrante em Val de Murta. Dia 17, Fado Tropical no Mato Santo Espírito. Em Tavira, o Jardim Público acolhe mais um ciclo de fado no Coreto. Em agosto, no dia 11, José Pinto, António Correia, Argentina Freire e Helena Candeias. Em Tavira, podem ainda visitar entre as 20 e a meia-noite e meia na Rua do Cais até ao dia 4 de agosto, a 30ª edição da Feira do Livro. O Mercado Municipal de Tavira acolhe até ao dia 15 de setembro a exposição Olhares dos Mercados, Identidade, Frescura e Diversidade, promovida pela Sociedade Instaladora de Mercados Abastecedores, com o apoio do município de Tavira. A mostra contempla um conjunto de fotografias dos mercados do país, incluindo o de Tavira. Na Igreja de São José está patente a exposição Tavira Caritativa, Hospital do Espírito Santo de Tavira. Podem visitar a exposição de segunda a sexta-feira, das 10 às 13 e das 14 às 17. Na Igreja e Casa Museu da Misericórdia está patente a exposição Pão, Azeite e Vinho, Rituais de Fé, para visitar de segunda a sábado, das 10 às 12h30 e das 14 às 17h30. No Museu Municipal de Tavira Núcleo Islâmico está patente a exposição permanente Tavira Islâmica. Podem visitar as exposições de terça-feira a sábado, exceto aos feriados, das 9h30 às 13 e das 14 às 16h30.
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